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3: Por incrível que pareça, você pode parar num posto para abastecer achando que o combustível vem garantido por aquela marca que está lá na fachada do posto e não é nada disso. Mas como assim? Alguém, entre aspas, convenceu a ANP, Agência Nacional do Petróleo, Gás Natural e Derivados, a permitir que um posto, mesmo ostentando na fachada o logotipo de uma marca famosa, tenha uma de suas bombas fornecendo combustível de outra origem qualquer. É a chamada bomba branca. A desculpa furada é estimular a concorrência. Ah, dizem, mas nesta bomba tem que ter uma plaquinha indicando a origem do combustível que ela fornece. Mas será que ao abastecer alguém repara nos dizeres afixados na bomba?
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0: 9:32.
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1: 10 e 2. 107 FM, sua música, seu estilo. 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
4: De volta, Jazz Masters no ar, prazer enorme estarmos juntos aqui pela sua emissora e também por mais de 33 emissoras só no Brasil e também Estados Unidos, Portugal, França, Espanha, onde estamos. Nosso muito obrigado a todas as partes do mundo. Muito bom estarmos juntos. Discotech.

Ele é o fundador de Disco That, uma gravadora sueca que se dedica a essas edições de soul, funk, disco. Esta aqui é uma reedição, rework de Inside My Love, de Minnie Riperton. Vamos ouvir?

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1: 10:31. 107 FM. 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
1: Você sabia que a única banda que já tocou em todos os 7 continentes no mesmo ano é o Metallica? É verdade.

nos Estados Unidos a ter 5 álbuns de estúdio consecutivos, estreando em primeiro lugar na famosa lista da revista Billboard. Com 34 anos de história, o Metallica já se apresentou 14 vezes no Brasil. Um dos maiores sucessos da banda é a canção Enter Sandman, que tem um dos mais conhecidos riffs de guitarra do rock. Até hoje, os fãs da banda podem ouvir a música Enter Sandman em vários lugares diferentes, incluindo jogos de futebol, jogos de beisebol e uma série de outros eventos esportivos.

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0: 12:30.
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1: Meia-noite.
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0: Noite 34.
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0: 31.
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0: 10:03.
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Jazzmaster. Estamos por aqui de volta, Jazzmaster do ar, sempre muito bom estarmos juntos, sempre muito bom mesmo, né? Quando a gente se encontra aqui na sua emissora preferida e também pelo Brasil inteiro, pelo site jazzmasters.com.br. Vamos lá, curtimos James Taylor Quartet, formado em 85, em muito tempo, é uma das instituições do jazz funk britânico, né? Que tem o Hammond, James Taylor ali na frente, Natalie Williams, cantora, compositora, apresentadora, destaque de soul, né? Noel McCoy, uma das referências da black music britânico, Natalie Wuma, uma das artistas de soul jazz mais queridas e populares do Reino Unido. Olha, é muita gente que tá aí nesse James Taylor Quartet e ainda com essas convidadas e convidados muito especiais. Vamos ouvir? James Taylor Quartet com Natalie Williams, Noel McCoy, Boogie On, Prudence.

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0: 30.
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0: 104.1.
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1: Agora 4:30.
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0: 33.
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3: Estamos por aqui de volta, Jazz Masters do ar, sempre muito bom estarmos juntos, sempre muito bom mesmo, né? Quando a gente se encontra aqui na sua emissora preferida e também pelo Brasil inteiro, pelo site jazzmasters.com.br. Vamos lá, curtimos James Taylor Quartet, formado em 85, hein? Muito tempo, é uma das instituições do jazz funk britânico, né? Que tem o Hammond, James Taylor ali na frente, Natalie Williams, cantora, compositora, apresentadora, destaque de soul, né? Noel McCoy, uma das referências da black music britânico. Natalie Wuma, uma das artistas de soul jazz mais queridas e populares do Reino Unido. Olha, é muita gente que tá aí nesse James Taylor Quartet e ainda com essas convidadas e convidados muito especiais. Vamos ouvir? James Taylor Quartet com Natalie Williams, Noel McCoy, Boogie On, Prudence.

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1: 6:02. 107 FM, sua música, seu estilo, apoio cultural.
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0: 6:31.
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1: 6:58. 107 FM, sua música, seu estilo, apoio cultural.
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0: entrevista e falou: você não quer fazer um programa aqui na rádio? Não, nós precisamos falar para os empreendedores. Eu falei: nossa, padre, que isso? Não, vamos fazer um teste. Você conduz um dia e se você gostar, você fica. De lá para cá são 4 anos de programa. Toda semana a gente trazendo conteúdo aqui, então quero já começar agradecendo aí a audiência desses 4 anos aí, a equipe da Rádio Educadora, a direção atual que é do padre José Wilker, e que a Rádio Educadora, completando 58 anos de existência, é a primeira rádio do Vale do Aço. Então, há 4 anos ter um programa na primeira rádio do Vale do Aço é realmente um privilégio, uma bênção para mim aqui. E eu também não posso deixar de registrar aqui, hoje é sábado, dia 8/8, mas amanhã, dia 9/8, domingo, segundo domingo do mês de agosto, sempre comemorado uma data que para mim é extremamente especial, Dia dos Pais. Então, já quero deixar aqui um abraço e todo o meu carinho e respeito aos pais, num país onde a gente ainda vive uma realidade de muitas pessoas nem saberem o nome dos pais. Eu quero aqui mandar um abraço muito respeitoso a todos os pais, não só os pais genitores, mas principalmente aqueles pais presentes que exercem a paternidade. E para homenagear todos os pais, é lógico, né, que eu quero mandar um abração aqui pro Tãozinho Machado, que é o meu pai, empreendedor também, teve um supermercado durante 49 anos. E já aproveitar para dar os parabéns aqui pro meu convidado, o Savinski, né? O Savinski, ele vai se apresentar aqui, mas ele já chegou aqui falando que ontem foi assistir o filme do Homem-Aranha com a meninada dele lá e tudo. Então, com certeza, Savinski, com um merecido abraço, uma homenagem aí para você, um feliz Dia dos Pais, que Deus te abençoe e te ilumine nessa missão aí de educar os filhos nesse mundo em constante evolução e mudanças aí, né? Savinski, eu preparei aqui para ler um pouco do seu currículo e tudo, mas se eu fosse ler o seu currículo aqui, cara, o programa tem duração só de 1 hora, não ia dar tempo não, sabe? Autor de capítulo de livro e tudo, vocês vão perceber aí com o sotaque do Savinski aí que ele não é daqui de Minas Gerais, não, tá aqui recentemente, mas eu vou deixar para você se apresentar. Um sobrenome diferente, Savinski, você está atuando na área de sustentabilidade da Ceniba. Quero te agradecer aí pela presença, quero agradecer a área de comunicação da Ceniba, em especial a Eleonora, que articulou a sua vinda aqui e tudo. Mas, sem mais delongas, Savinski, muito bem-vindo, e uma pergunta que já é tradicionalíssima aqui no nosso primeiro bloco. Quem é o Savinski? Savinski é seu primeiro nome? É o sobrenome que virou nome? Conta aí pra gente, você é casado, não é? Você é formado em quê? Eu já falei que você tem filhos. Muito bem-vindo, e conta pra gente um pouco da sua história aí, Savinski.
1: Muito bom dia, Ronan, muito bom dia aos nossos ouvintes da Rádio Educadora, bom dia, Eleonora. Tenho satisfação de ter a Eleonora, trabalha no meu time, tá aqui me acompanhando também. Desde já saudar todos os pais que estão nos ouvindo, desejar um feliz Dia dos Pais a todos. Eu tô completando semana que vem 1 ano aqui na região do Vale do Aço, Ronan e queridos ouvintes. Eu venho de Santa Catarina. Vou contar um pouquinho da minha trajetória, como que eu vim parar aqui no Vale do Aço, né? A Cenibra, onde eu trabalho hoje, é uma empresa que há muitos anos eu admiro e conheço, né? Uma empresa de origem japonesa, uma cultura japonesa, uma cultura que particularmente eu gosto muito. E eu sempre me imaginei um dia trabalhando na Cenibra, eu só não imaginei que isso ia realmente acontecer, né? A minha carreira, eu sou engenheiro florestal de formação, sou da primeira turma de engenharia florestal de Santa Catarina e trabalhei por 23 anos numa empresa americana de celulose, papel, embalagens, madeira. Eu saí em 2022 e fui empreender, abri uma empresa de consultoria na área de gestão empresarial e financeira, planejamento. Foi uma oportunidade muito boa para trabalhar com empreendedorismo, com um pequeno, médio empreendedor. E deu para conhecer um pouco a outra realidade, sabe, a Ronan e os ouvintes. Muitas vezes, quando você está numa empresa grande, você tem até noção como que funciona o supermercado, a farmácia, a loja, mas você não vivencia, né?
0: Uhum.
1: Então, quando eu comecei essa jornada enquanto empreendedor, também sendo consultor, eu vi o quanto é desafiador, pequeno para o médio empreendedor no Brasil, poder abrir a porta da sua loja de manhã cedo e fechar ela ao fim do dia com as contas pagas, com perspectiva de estar sempre crescendo e melhorando, né? Essa jornada eu achei que duraria para o resto da minha carreira, mas não durou, porque no final de 2023, no meio de 2023, uma empresa da Suécia, um fundo de investimento estrangeiro, me encontrou e me fez uma proposta para eu direcionar os negócios dela no Brasil. Eu achei a proposta interessante e eu entrei para essa empresa. Foi, vamos dizer assim, meu estágio em Minas Gerais. Ela é uma empresa com 40 mil hectares de eucalipto na região de Pirapora, Buritizeiro, naquele eixo de Montes Claros, e eucaliptos, carvão vegetal, e no Paraná também áreas de pinos numa joint venture, numa parceria, né, com uma outra empresa muito grande do segmento de embalagens no Brasil. E eu fiquei 2 anos nessa empresa, e eu também achei que ficaria, né, o resto da vida também ali.
0: Uhum.
1: E aí é onde surgiu o começo da minha fala, a Cenibra e eu nos encontramos no ano passado, e eu vim para cá então em agosto do ano passado. Eu contribuo com a área de sustentabilidade hoje da Cenibra. É um desenho de área, eu diria, bastante diferente do que as outras empresas que eu já vi. Nas outras empresas, a sustentabilidade, ela está muito ligada só com a parte do meio ambiente. E na Cenibra, nós temos a sustentabilidade muito focada no meio ambiente, mas também temos a área social dentro da área de sustentabilidade, que é uma área muito forte. Na sequência, depois a gente pode conversar um pouco mais sobre cada uma dessas áreas, né? Temos também a área de comunicação, na qual a Eleonora, que está comigo aqui, trabalha, né? E a área de governança corporativa, um nome talvez um pouco difícil, né? Mas que eu tenho certeza que cada um de nós faz a governança corporativa no seu dia a dia e talvez nem saiba, né? O que que é a governança corporativa? São as normas, os procedimentos, o jeito de fazer as coisas, né? Da maneira correta, e isso tudo tem que estar documentado. As pessoas, os colaboradores assinam esses procedimentos assumindo compromissos, né? Com os valores da empresa, com os princípios. Temos também dentro dessa área toda a parte de estratégia, planejamento futuro da empresa, passa também por essa área de governança corporativa, a inovação, a melhoria contínua, e mais recente agora a gente tem dedicado muito esforço empresarial também com a parte de economia circular e também as certificações, inclusive certificações internacionais para a expansão do nosso mercado, né? Essa é a trajetória profissional. Muitas vezes a gente coloca até a trajetória profissional na frente, né? Da trajetória pessoal. Mas eu sou então José Savinski Júnior. Desde meus 6 anos de idade, eu me tornei o Savinski, que é o meu sobrenome, é um sobrenome de origem ucraniana. Para quem acompanha o noticiário, já há 3 anos a Ucrânia vem numa guerra com a Rússia. Não é a primeira guerra, é um território que sempre foi muito competitivo ali com a Rússia, né? A Ucrânia, ela enviou muitos imigrantes para o Paraná e Santa Catarina no início do século passado, e toda a nossa região lá em Santa Catarina, no Planalto Norte, divisa com o Paraná, tem muita colonização ucraniana, polonesa, alemã, italiana. Então foi assim, né? E a origem nossa, ela é muito voltada à área florestal. Eu lembro, quando criança, meu falecido avô, Miguel, a gente chamava ele de Didi.
0: Didi.
1: Então ele era o meu Didi.
0: Uhum.
1: A gente cresceu escutando as histórias dele sobre a Lumber. A Lumber era uma grande serraria americana que se instalou lá em Três Barras, que é a minha terra natal. Ela era do grupo do Percival Farquhar.
0: Uhum.
1: Percival Farquhar foi quem desbravou muito as áreas aqui no Brasil para construção de estradas de ferro, né? Ele foi construtor da estrada de ferro Madeira Mamoré, na região amazônica, e lá no sul também ele tinha os investimentos dele, né? Então a Lambert, quando foi lá pro sul, ela construiu uma grande serraria, era a maior serraria da América Latina, estava lá em Três Barras, por idos dos anos 15 ou 20 do século passado. E em troca, vamos dizer assim, do desenvolvimento, o governo brasileiro na época, ele concedia áreas para a exploração florestal, no caso lá no sul, araucária, né? Uma árvore maravilhosa, né? Para quem conhece, é uma árvore, praticamente ela não tem galho nenhum, né? Ela sobe
0: 5
1: metros de altura e lá no final ela tem a copa, né? Então, uma madeira que chamou muita atenção, né, dessa indústria. E aí a Lambert, ela construía os ramais de estrada de ferro para fazer a exploração da araucária, né? Cortava essa madeira, trazia para a serraria, processava essa madeira em forma de tábuas, pranchões e mandava de trem para os portos. E tem muita madeira de araucária hoje nos Estados Unidos. Muitas casas nos Estados Unidos são construídas com araucária daquela região. Há uma tradição muito grande de casa de madeira nos Estados Unidos, né?
0: Uhum.
1: Então eu diria assim, a minha origem na área de madeira, ela vem dessa época, né? Mais de 100 anos, talvez, né? Meu avô deve ter entrado em 1925 e ficou até o final da Lambert, que foi 1947, onde ela encerrou suas atividades, né? Meu pai também teve uma ligação muito forte com a floresta, com a natureza. Ele foi um dos primeiros funcionários públicos lá da prefeitura de Três Barras, o primeiro dos quatro funcionários, no início da década de 60. E ele sempre gostou muito de política, ele foi vereador lá por duas oportunidades, e numa época que vereador não recebia salário.
0: Aham.
1: Então,
0: meu avô também passou por essa experiência.
1: É mesmo?
0: É.
1: É, nessa época eu acho que o vereador era até um trabalho mais voluntário, né?
0: Sim.
1: Ele foi vereador por duas vezes. Então também nós crescemos escutando as histórias dele, que eram mais voltadas a toda essa indignação de querer ver dias melhores para nossa sociedade através da política. E algumas coisas ele conseguiu fazer, outras não, né? E teve um determinado momento da carreira dele enquanto servidor público que ele licenciou do serviço público e dedicou também ao empreendedorismo. Ele tinha 2 ou 3 caminhões e começou também a trabalhar com madeira, né? E eu lembro bem pequeno, andar nos caminhões, então também foi muito forte essa fase, né? E aí no final da carreira dele, quando ele aposentou, aí ele foi pro outro lado, também na área de floresta. Ele abriu um viveiro florestal de mudas nativas.
0: Olha.
1: E conduziu um projeto social com essa empresa que eu tive a oportunidade de trabalhar por 23 anos, onde passaram mais de 500 meninos nesse projeto. Era um projeto de horta comunitária e viveiro florestal. Então isso foi meados ali dos anos 80, começo dos anos 90. Naquela época ainda era possível, né, para meninos e adolescentes fazer algum tipo de trabalho, né?
0: Uhum.
1: Então, e eu cresci nesse projeto, a gente aprendeu a trabalhar, aprendeu na prática, né? Depois foi mudando, né? Hoje talvez um projeto desse não teria mais um ambiente regulatório para acontecer, mas na época foi assim e foi muito forte, né? Depois veio a minha fase.
0: Savinsky, vou ter que te interromper justo nesse momento da sua fase, porque a gente precisa chamar um intervalo e eu vou ter que te. Eu prometi pro setor de comunicação lá que eu não ia fazer perguntas polêmicas e tal, mas tem uma ouvinte nossa aqui, Eleonora, que eu vou ter que fazer essa pergunta polêmica aqui no final do primeiro bloco. E a sua resposta vai ter que ser em 5 segundos. A Geralda, lá da zona rural de Varja Alegre, e tu tá perguntando aqui, Savinsky, já experimentou o pão de queijo de Minas?
1: Ah, é maravilhoso, né?
0: É o melhor do Brasil? Olha que pergunta polêmica. Pão de queijo de Minas é o melhor do Brasil, sim ou não?
1: Ô, Geralda, que pergunta maravilhosa, hein? Pão de queijo daqui não existe igual, né?
0: Muito não bom. Existe igual,
1: como
0: né?
1: Como dizem, né? Os mineiros é bom demais da conta,
0: é
1: né?
0: É bom demais da conta. Já aprendeu mineirês, oncetá, proncovô, já?
1: Então, aqui em Minas o pessoal fala que eu tô com sotaque de Santa Catarina.
0: Aham. Uhum.
1: os meus amigos lá de Santa Catarina, do Paraná, quando fala comigo, já fala que eu mudei, que eu tô com sotaque mineiro. Então, eu tô assim, meio que em cima do muro.
0: Entendi.
1: Nesse momento. Eu tô vindo mais pra cá.
0: Muito bom, Savinski. Vamos dar uma pausa aqui, você que tá acostumado a ouvir o nosso programa, sabe que a pausa é rapidinha, não sai daí, que daqui a pouco a gente volta com o Savinski pra gente falar de sustentabilidade, o que que é de verdade sustentabilidade, sustentabilidade na prática, e continuar ouvindo a história desse profissional incrível que a gente está recebendo aqui. Não sai daí que daqui a pouco eu volto com o segundo bloco do programa Caminhos do Empreendedor.
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5: Bom dia você que tá nos ouvindo. Tava comendo mosca aqui, gente. O papo tá tão bom aqui no intervalo que o programa voltou e eu comendo mosca aqui. Hoje eu tô recebendo o José Savinski Júnior, lá da área de sustentabilidade da Cenibra. Ele que tá aqui acompanhado da Eleonora, da área de comunicação lá da Cenibra também. A gente tava falando aqui de como é bom trabalhar na Cenibra e também prestar serviço. Eu que há 12 anos presto serviço lá na Cenibra, uma empresa que tem um respeito pelo fornecedor que é incrível, sabe? Vou até compartilhar aqui uma experiência que eu tive. Já há 3 anos eu ajudo a conduzir lá o programa de trilha de estagiários da Cenibra. E aí o meu momento lá com eles é de 8 até as 13 horas, porque eles têm que almoçar antes de ir embora e tudo. E aí no primeiro dia eu tava lá às 13 horas, perguntei se meu carro já estava à disposição e o pessoal lá falou assim: não, são 13 horas, você não vai embora sem almoçar, não. Então, uma empresa de cultura japonesa, mas com um jeitinho mineiro, né, que não deixa a gente embora sem almoçar e tudo. Então, uma experiência muito bacana de prestar serviço lá para a Cenibra. Savinski, eu acabei te interrompendo que a gente tinha que chamar o intervalo aqui. Justo no momento falou assim: você contou do seu avô, contou do projeto lá social, e você falou assim: agora chega a minha parte. E aí, qual que foi sua parte? E no intervalo aqui você falou que você gosta de rock. O Ícaro tá aqui hoje, ó. O Ícaro tem uma banda de rock, ele tem um programa aqui que chama Bad Rock, um programa muito bom de rock and roll aqui e tudo. E aí, Savinski, finalizando um pouco da sua história aí, pra gente começar a falar de sustentabilidade aí, como que começou a sua parte nisso?
6: Eu contei bastante lá do sul, até para os nossos ouvintes conhecer um pouco da nossa cultura lá. E a minha jornada começou na engenharia florestal. Sou da primeira turma, né, como comentei anteriormente. E eu segui uma vida acadêmica e executiva ao mesmo tempo. Trabalhei na iniciativa privada, fiz o mestrado, dei aula na Universidade do Contestado lá em Santa Catarina. ou quase 10 anos. E ao longo desse tempo, eu fui vendo o quanto essa área de sustentabilidade foi evoluindo no meio empresarial.
5: Uhum.
6: Foi início dos anos 2000, né? Uns 25 anos. Muita evolução. E eu tive a oportunidade de trabalhar em várias áreas, né? Não só na área de sustentabilidade que eu tô hoje, mas na área financeira, né? Na área operacional também, na área administrativa, na área de relacionamento governamental, institucional. Então, em todas essas áreas, a gente via como estavam evoluindo os conceitos, né? De sustentabilidade, a preocupação com o planeta. Sustentabilidade é um nome também muito falado no dia a dia. Uhum. Mas às vezes é difícil da gente entender o que exatamente quer dizer a sustentabilidade, né? Eu lembro que na época de faculdade se falava muito em ecologia.
5: Isso, eu tinha aula de ecologia.
6: É.
5: Uhum.
6: E daí falava assim, não, a ecologia é o equilíbrio entre social, ambiental e o econômico.
5: Uhum.
6: Aquilo era tão bonito de se ouvir, mas na prática, como que é isso, né? Depois isso foi mudando e evoluindo mais ainda para os conceitos de sustentabilidade, que são mais completos, e nós vamos falar um pouco de alguns exemplos na sequência, uhum, né, Rona? Com os ouvintes também, para a gente ver onde é que a sustentabilidade ela encaixa no nosso dia a dia. Muitas vezes nós fazemos e nem sabemos que estamos fazendo, ou deixamos de fazer e não sabemos.
5: Ah, tá, é verdade, verdade. É, a sustentabilidade, ela... Nossa, agora você me falou aí da época de ecologia, eu estudei ecologia também, uma disciplina que eu gostava, que eu via, hoje eu vejo a importância dela, era a tal da EMC, Educação Moral e Cívica, Moral e que a gente aprendeu o hino da bandeira, aprendeu o dia da árvore e tudo.
6: Você lembra da primeira frase do hino da bandeira?
5: Aí, ó o teste.
6: Aí, ó.
5: Ó o teste.
6: Salve
5: do pendão da esperança.
6: É isso aí, né?
5: Salve. É. Ah, lembro sim, mas isso aí.
6: Muito bom.
5: Muito bom. Bom, agora a gente já começa a entregar a nossa idade aqui, né? Mas tá bom.
6: Eu ia falar, né?
5: Savinski, e o que é sustentabilidade de verdade, assim? Sustentabilidade, muitas vezes as pessoas só lembram do lixo reciclável, daquelas lixeiras ali, cada uma de uma cor e tudo, sustentabilidade em casa, talvez uma economia de água. Aqui o programa chama Caminhos do Empreendedor. E a Cenibra, por exemplo, a gente vai falar também de uma sigla que está muito em voga e muito na moda, que é o ESG.
6: Uhum.
5: E eu gosto muito da Cenibra porque ela acrescentou outras letras no ESG, né? Assim, além do ESG, quais as letras que a Cenibra acrescentou lá, que eu achei fenomenal e que faz muito sentido, ô Savinski?
6: É, a gente tem a inovação junto também, que é um pilar super importante para os dias atuais, cada vez mais, né?
5: Uhum.
6: A inteligência artificial vindo aí, as nossas crianças cada vez mais conectadas com esse mundo virtual, então ele também faz parte da sustentabilidade. E eu sempre, onde eu tenho oportunidade de falar, de contar um pouco, né, da sustentabilidade, eu procuro usar um exemplo bem prático, assim. Sabe essas banquetas com três pernas? Assim?
5: Uhum.
6: É a mesma coisa da sustentabilidade. A gente ainda fala até hoje do social, ambiental e econômico, né?
5: Uhum.
6: Essa banqueta, com as três pernas dela, social, ambiental e econômico, como é que faz pra ela parar em pé? Tem que ter o mesmo tamanho as três pernas, né? Se um for maior que o outro, ela vai cair, né?
5: Verdade.
6: Então, esse equilíbrio entre o ambiental, social e econômico, que é uma das grandes chaves da sustentabilidade para ela, vamos dizer assim, se sustentar, para ela ficar firme, né?
5: Uhum.
6: A sustentabilidade vem desse verbo que é sustentar, né? O que é sustentar? É você tá firme ali, você tá resiliente, resistindo, né? E seguindo em frente. Então, se a sustentabilidade, ela tiver um foco exageradamente ambiental, pode ser que ela não tenha o foco do social e do econômico. E vai dar certo, né?
5: Uhum.
6: É, muitas vezes essas são as correntes mais ideológicas que trazem muito para o ambiental. Isso é importante numa sociedade como um todo, né? Precisa ter gente que puxe também por esse lado. Assim como tem o viés social, né? Que se ele for muito forte também, ele acaba desequilibrando esse pilar da sustentabilidade. E mesma coisa o econômico, né? Se houver uma busca desenfreada só pelo capital também vai desequilibrar. Agora, como equilibrar esses três pilares é que é o grande desafio, né? Esse é realmente o que cada empresa, cada organização busca, né? E eu tenho pensado muito, Ronan, como é que a gente faz para a sustentabilidade acontecer na prática? Não na empresa, porque a empresa ela já tem essa estrutura para cuidar disso no seu DNA, no seu dia a dia, mas nós, como é que a gente faz a sustentabilidade na nossa casa? Eu acredito que passa muito pela aquela questão da cidadania, né? Sim. É fazer a coisa certa, né? Todos os dias, não é só cuidar do lixo, mas é também respeitar uma fila, é respeitar no trânsito, né? É ter responsabilidade com o nosso salário, saber o que a gente faz com ele. Então, só nessa rápida fala pro nosso dia a dia, nós falamos dos três pilares, né?
5: Uhum.
6: Cuidado do dinheiro que eu ganho. Ali tá o pilar econômico, né? É, ir atrás dos meus sonhos, mas também ter a responsabilidade de guardar um pouco pra frente, essa coisa toda, né? Do social, onde é que tá, né? É respeitar uma fila, é dizer um bom dia, é agradecer, né? Esse é o social.
5: Sim.
6: E o ambiental tá onde? Não jogar o lixo na rua, né? É cuidar, né? Do cocô do cachorro, né? Pela calçada. Então, no dia a dia nosso.
5: Torneira pingando.
6: Uhum. No dia a dia nosso, nós aplicamos os conceitos de sustentabilidade. Ou não aplicamos.
5: Ou não aplicamos.
6: E às vezes nem percebe. Então a sustentabilidade já está no nosso dia a dia.
5: Uhum.
6: Né? O pilar da inovação também é a mesma coisa, né? Acredito que quase que todo mundo hoje, se não todo mundo, tem uma rede social, tem um WhatsApp, já mexeu com o chat GPT ou com o Copilot, né? Então, tudo isso é a sustentabilidade, né? É o que nos move no nosso dia a dia.
5: E sabendo usar, né, Savinski, que só gera. Eu tenho um irmão que mora lá na

0: ecologia, sustentabilidade, a minha mãe até me cobra, sabe, Savinski? Porque eu moro na mesma cidade que a minha mãe, meu pai e tudo, e ela fala que ela conversa mais com o meu irmão que tá lá na Nova Zelândia do que comigo. Aqui fica aí o registro aí, mas eu me comprometo, né? É, acaba que a gente estando perto, a gente fala, ah, tô aqui pertinho, eu não tenho aquele hábito de ligar todo dia, igual meu irmão. Meu irmão, estando distante, faz videochamada com minha mãe todos os dias, sabe assim? Então isso é inovação. E eu fico absurdamente surpreso como que a inovação está presente na floresta, por exemplo, de eucalipto, desde o desenvolvimento de mudas até o processo de colheita, acompanhamento, essas coisas todas. A inovação, Savinski, está tão presente no campo hoje, por exemplo, que muitos dos chips de celulares que são vendidos hoje, muitos deles, agora não vou lembrar exatamente o número, vende mais chip de telefonia para colocar em máquinas agrícolas do que para pessoas físicas. Olha só que impressionante, aquelas colheitadeiras de eucalipto, aquilo ali para mim é fenomenal, cara, é impressionante aquilo dali, hein?
1: É, realmente é incrível, né? Nós temos o nosso futebol de quarta-feira e vários dos jogadores que vão lá são funcionários, nossos colaboradores da Cenibra, muitos são também operadores de máquina, né? E evoluiu muito, né? Hoje praticamente a operação de motosserra, ela quase que já não existe mais, é muito restrito, né? E essas máquinas trazem um conforto, uma ergonomia muito boa, né? Pro colaborador, isso é respeito, né? É uma forma de trazer o conforto numa operação que muitas vezes ela é uma operação pesada, né? Temos tantas áreas declivosas, difíceis, né? Então a máquina de certa forma ajuda, né? A compensar essa dificuldade do terreno também, né? E o eucalipto por si só ele já é uma inovação, né? Ele veio pro Brasil com o Navarro de Andrade lá no início do século passado também, como uma alternativa. Ele é nativo da Austrália, daquela região da Oceania, e hoje tem bastante plantio de eucalipto no Brasil que alivia a pressão sobre a floresta nativa, né? Imagina o que seria para produção de celulose, de madeira, de compensado, de tábua, se não houvesse o eucalipto, se não houvesse o pinus lá no sul do Brasil, da onde viria essa madeira?
0: Entendi.
1: Teria que vir das florestas nativas, né?
0: É.
1: E existem inúmeras legislações que proíbem o corte da madeira nativa, né? Então, se você não pode cortar a nativa e não tem uma alternativa com madeira plantada, de onde viriam esses produtos, né? Certamente o Brasil seria um grande importador de produtos do mundo todo, né? Provavelmente viria muito produto até ilegal, extraído, né? Desmatamento irregular, né? Então, essa roda toda inverteu à medida que você tem o pinus e eucalipto no Brasil como alternativa, né? De madeira plantada, dadas as devidas proporções, é como se fosse uma lavoura, né? Uma lavoura de soja, por exemplo, 4 a 6 meses você tem a safra. O eucalipto, 7 anos, né? Mas você tá plantando e colhendo. Então, ele se assemelha muito mais a uma cultura até agrícola, né? Do que uma floresta mesmo, que ela tá lá para ser preservada, né? Então, o eucalipto é um grande aliado da biodiversidade e da sustentabilidade, porque é ele que mantém, né, as atividades econômicas, enquanto as florestas nativas preservam a água, preservam o solo, a biodiversidade, flora e fauna.
0: Excelente. E a gente tá falando em tecnologia aqui, uso de drone hoje, né, para acompanhar o crescimento do eucalipto, acompanhar queimadas. E antes de terminar esse bloco, eu quero chamar a atenção aqui de todos os nossos ouvintes, que a Rádio Educadora tem uns ouvintes muito seletos. Vamos cuidar das queimadas, tá chegando a época aí, agosto, até mais final de ano aí, é a época das queimadas, tem muita seca, gente, vamos ser conscientes, evitar fazer queimadas, viu foco de incêndio, liga para bombeiro, vamos cuidar, porque coloca a vida em risco, coloca o ecossistema todo em risco, né, Savinski? Queimada...
1: É, e tem toda a conexão com a sustentabilidade.
0: Exatamente.
1: Na verdade, Ronan, aquele ambiente demorou talvez séculos e séculos para se formar, e uma fogueira que não foi apagada, uma chipa de cigarro, ou mesmo aquele que pode estar um pouco descontente com as coisas e resolve fazer um ato de vandalismo, vamos colocar um fogo aqui, acho que vai queimar um pouquinho, aquilo pode destruir centenas e centenas de

0: hectares, vidas, né? É, a vida não é só do ser humano, tem a fauna que tá ali, as árvores são seres vivos também, né?
1: Uhum.
0: Toda uma microfauna dentro do solo, imagina quantos milhões de pequenos animais morrem embaixo do solo numa queimada e a gente muitas vezes nem tá atento para isso, né? Então, você tocou num ponto super importante, Rona. E esse é o que nós podemos fazer enquanto cidadão, ajudar com as queimadas. Não é só para Cenibra, isso é para o nosso planeta, sabe?
1: Claro, claro, com certeza. Sabe isso que eu vou chamar mais uma vez um intervalo aqui, daqui a pouco a gente vai falar de sustentabilidade na prática, que a Cenibra tem feito uns estudos aí da biodiversidade, preservação de florestas, descobrindo árvores centenárias no meio da Cenibra. Eu gosto de pedalar, eu pratico mountain bike, costumo ir em alguns terrenos aí da Cenibra, visitar umas lagoas e tudo. Então você que tá aí, não sai daí que daqui a pouco a gente volta com o terceiro bloco do programa Caminhos do Empreendedor. Caminhos.

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9: Bom dia, bom dia. 7:42 aqui no estúdio da Rádio Educadora 91.7 FM, 107.1 FM e também ao vivaço lá no canal nosso do YouTube da Rádio Educadora Vale do Aço, onde você pode nos ouvir e nos assistir. Hoje eu tô recebendo aqui José Savinski Júnior, já decorei seu nome, tá vendo aqui, ó? José Savinski Júnior, o Savinski, que trabalha lá na área de sustentabilidade da Cenibra. Inclusive o Savinski falou que na área de sustentabilidade da Cenibra também está presente lá o setor de governança. Eu quero mandar um abraço aqui para Aline Salles, Aline que já é patrimônio da Cenibra lá, trabalha mais de 20 anos na Cenibra. Não que a Aline esteja com a idade avançada, tá, gente? É porque ela começou muito cedo lá na Cenibra. Um abraço pro Tiago Salles, o marido dela, arquiteto aí, renomado aqui no Vale do Aço também, até já levando os trabalhos dele para outras regiões do Brasil. Mas vamos lá, Savinski, prometi para minha audiência cobra, minha audiência que cobra. A gente tá aqui com a Conceição falando que a Cenibra faz um trabalho muito bacana lá na região onde ela mora, ela aqui não especificou qual que é a região dela, e que ela admira muito o trabalho de preservação que a Cenibra faz. E aí, Savinski, eu queria que você falasse aí, porque a Cenibra publicou recentemente o relatório de sustentabilidade dela e tudo. Eu lembro que ano passado eu estava lá na Cenibra no dia da divulgação, fiquei impressionado com o trabalho que a Cenibra faz de preservação da fauna, da flora, da comunidade também, dando preferência por contratar sempre mão de obras daqui. Isso também é sustentabilidade. Mas fala agora, Savinski, pra gente assim, o que que é um relatório de sustentabilidade? Para que que ele serve?
10: O relatório de sustentabilidade, em primeiro lugar, ele é um resumo, vamos dizer assim, do ano que passou.
9: Uhum.
10: Normalmente ele é publicado ali por volta do mês de maio, retratando as principais destaques da empresa no ano anterior. É um documento que foca muito na transparência, de destacar os avanços na área ambiental, social, econômica, traz também informações da produção, muito focado também em pessoas. Então, o relatório de 2025, que nós publicamos agora no mês de maio, ele traz alguns destaques de muita relevância da Cenibra, inclusive num cenário nacional. Por exemplo, foi descoberto uma nova espécie da flora brasileira nas áreas da Cenibra, que é a goiabinha de cocais. É importante, Leonora estava aqui até me lembrando, né? Falar que a goiabinha de cocais, ela não é comestível, né? Chama goiabinha porque o fruto é parecido, né? Com a goiabinha, não é comestível. É uma planta extremamente rara, foi descoberta dentro das áreas nossas, né? Existe também um capítulo específico para a área de economia circular, a recuperação de resíduos, a valorização desse resíduo, transformação em resíduos, em produtos de valor para a agricultura. Talvez muitos dos nossos ouvintes já ouviram falar de resíduos, né, da indústria, que devidamente processados, eles podem ser utilizados nos solos, para agricultura, para floresta. Então tudo isso é economia circular e é a sustentabilidade. A gente pegar aquele recurso que em tese seria um lixo, uhum, transformar ele num luxo, né? Transformar, sim, ele num produto, transformar ele em algo que vai voltar para a natureza e vai circular sem risco, né? Um produto dentro dos padrões, dentro de padrões de licenciamento, bem seguro, né? Então, isso também é sustentabilidade, faz parte do relatório. Todo o trabalho social, os projetos que a Cenibra vem conduzindo nos 54 municípios onde ela possui as suas terras, trabalhos sociais com as comunidades tradicionais. Temos um trabalho muito bom de apicultura, uhum, onde as cooperativas, junto com a Cenibra, estudam áreas para colocar os seus apiários em áreas de reserva legal, preservação permanente, que são florestas nativas, produz mel de excelente qualidade, mel puro, né? Longe de qualquer tipo de contaminação, né? Então, isso é a nossa contribuição, né, Ronan, e aos nossos ouvintes com a sociedade. É permitir, né, que esse tipo de iniciativa prospere e cresça ainda mais, né? E a nossa conexão com os nossos colaboradores, com a sociedade do entorno, ela é muito boa. A gente tem uma relação muito pacífica. A Cenibra agora no mês de setembro vai fazer 53 anos.
9: Olha,
10: passou por muitas fases, né? Agora é uma fase de muita inovação, como falamos há pouco, né? E a gente está muito feliz de poder realmente continuar com as nossas operações, desenvolvendo elas de uma maneira integrada com as pessoas. Para nós, as pessoas têm um valor inestimável, né? Tanto quanto os nossos recursos naturais, as pessoas é que fazem esse recurso natural seguir o caminho da proteção e, como falei, o eucalipto ser o nosso insumo da produção, gerando esse equilíbrio, né? Preservando as águas e o solo também.
9: Uhum. E conta, eu tava contando aqui, Savinski, de uma experiência que eu tive ministrando um treinamento lá na Cenibra, do Sagui da Serra. Ele tá em risco de extinção e tudo assim, e eu tava lá, e o Sagui da Serra já foi capa do site da Cenibra, eu tava ministrando um treinamento lá e o site da Cenibra aberto, e aí eu fico achando muito interessante, Savinski, as funções, os cargos que existem dentro das empresas que as pessoas nem imaginam. E no dia eu comentei, falei, gente, tem gente aqui dentro da Cenibra que vive por conta de acompanhar o Sagui da Serra, tirar foto, catalogar. E o sujeito tava lá dentro da sala do treinamento, para minha felicidade e tudo. As pessoas não imaginam, né, o Savinski, assim, o trabalho que dá. Por exemplo, a gente tem ideia aí de quantos hectares aí de mata nativa? A gente tá falando de um tamanho de quanto assim que a Cenibra cuida, sabe? Só para eles terem uma ideia.
10: Bom, a área total da Cenibra são 254 mil hectares, falando assim em números redondos, né?
9: Uhum.
10: Para facilitar o raciocínio, vamos dizer assim, metade disso é eucalipto, a outra metade é nativa. Então, nós estamos falando em torno aí de 120 mil hectares de florestas nativas,
9: uhum,
10: que preservam toda essa biodiversidade. E para quem vive, né, mais no campo, sabe o quanto é importante o tal do corredor ecológico, que é por onde esses animais transitam, né? E essas florestas permitem que esses animais possam se translocar. E aí, puxando no ponto que você colocou, de uma pessoa que cuida disso, é o nosso Thales, né? O nosso biólogo, Thales, né?
9: Uhum.
10: Então, o Thales, ele tem mestrado na área de fauna, de aves, né?
9: Uhum.
10: E ele cuida de vários programas para preservação de animais em extinção em toda a nossa região. E a Cenibra colabora demais com a preservação desses animais. Eu citaria aqui dois, mas tem vários outros, né? Tem lobo-guará, tem tamanduá, mas dois, assim, muito emblemáticos é o mutum. Tem várias espécies de mutum, né? Mas o mutum aqui da nossa região, ele é extremamente raro. Na natureza, estima-se que não existam mais do que 1000 indivíduos, né?
9: Uhum.
10: E o outro é o sagui da serra, que também é um macaquinho, né?
9: Uhum.
10: Muito raro também. O sagui da serra, inclusive, o risco de extinção dele está por conta de cruzamento com outras espécies de sagui que cruza com ele, e como ele tem o gene dele é o dominado, então quando ele cruza a espécie dele vai enfraquecendo, né?
9: Entendi.
10: Então ele
9: nasce mais parecido com o outro sagui do que com ele. Outro,
10: né? Então existe todo um trabalho de monitoramento e controle para preservá-lo, né? Então,
9: muito bom.
10: E ele convive nas nossas florestas, é muito raro de encontrá-lo, né?
9: E você já teve nesse um ano a felicidade de encontrar com eles, né, Savinski? Que
10: pois
9: tava
10: eu tava
9: aqui
10: comentando aqui no intervalo, né, Ronan? Nós tivemos uma visita de um grupo de japoneses da Ode, da nossa matriz, uhum, japonesa, e a capa de uma das apresentações nós tava uma foto maravilhosa de um sagui da serra. Até não estava no script da reunião, mas eu falei do sagui, que é um animal extremamente raro e tal. E no período da tarde, quando fomos a campo, encontramos um pequeno bando do sagui da serra. Inclusive, colaboradores nossos, que estão há 15, 20 anos na empresa, haviam encontrado uma ou duas vezes só esses animais na natureza. E nesse dia nós tivemos a sorte de encontrá-los. Foi realmente um momento muito especial.
9: Eles sabiam que as visitas iam gostar lá e apareceram, né? Quando é para dar certo, né, Savinski?
10: Não, e é bacana você poder ver ele, porque você fala, pô, ele existe mesmo, né? Não é um conto de fadas, né? Tá ali, né?
9: Tá ali. Savinski, eu já tenho que chamar o intervalo aqui. O último bloco, a gente já tá com o tempo estouradaço aqui. Sei que está nos ouvindo, não saia daí que daqui a pouco a gente volta com o último bloco do programa Caminhos do Empreendedor. 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
10: Bom dia, eu tô falando aqui rapidão, igual locutor de futebol, porque já são 7h56, a gente tem 4 minutos pro nosso último bloco e eu tô aqui defendendo sempre a ideia de que o intervalo não devia sair do ar, porque o papo aqui é muito bom. Savinski, que a gente tava contando aqui no intervalo do caso de uma mulher que é empreendedora também, ela era caixa de supermercado, alguma coisa assim e tudo, e hoje ela fornece polpa para a Seniba fazer os sucos dela. Isso também isso é sustentabilidade pura, né, Savinski?
11: É um projeto maravilhoso também, né, Ronan? A Cristiane, lá de Belo Oriente, de uma comunidade tradicional, a gente já teve a oportunidade de visitá-la. E nós servimos em torno de 5 mil refeições por dia no restaurante da fábrica. E temos a contribuição com a polpa, né, pro suco, banana, mandioca, um trabalho em parceria também com a Emater, com a prefeitura, com o Sebrae, para tecnificar e preparar as pessoas para a visão empresarial, né? Então isso conecta e gera valor, gera renda, gera oportunidade para todo mundo.
10: Excelente, Savinski. O que esse programa não pode terminar sem você deixar aí de mensagem pra gente, o que, que mais que você pode contribuir aí com o programa?
11: Abraço ao Geraldo, que pegou no nosso pé, porque cantamos aqui na bandeira, né?
10: Mandar um abração pro Ferreirinha aqui, que ele falou que o programa tá muito bom, mas é bom a gente evitar de cantar, viu, Savinho?
11: Tá certo. Mas aqui, eu acho que o que não pode faltar é a gente tocar de novo no pilar de pessoas. Eu vejo, assim, muito forte o trabalho da Ceniba de incluir, sabe?
10: Uhum.
11: Incluir o mais novo, incluir o mais idoso, incluir a mulher, incluir as raças, todas as diversidades, procurar ter esse ambiente bastante harmonioso para que todos possam conviver bem, que cada um tem seu valor, cada um é único, cada um tem sua contribuição, e esse eu acredito que é o pilar muito relevante dentro da sustentabilidade, porque é as pessoas que faz tudo acontecer, né?
10: Uhum.
11: Então, isso me orgulha muito de estar na Ceniba, de ver uma empresa que respeita tanto. E não é só relacionado aos colaboradores que estão dentro da empresa, é com todo o entorno, sejam as comunidades, o governo, seus clientes, os fornecedores, o público em geral, o público do ambiente virtual também, que está aprendendo a trabalhar com eles, são valorosíssimos, né? Seja para destacar o que a gente está fazendo de bom, ou até para puxar a nossa orelha, onde a gente pode estar pecando com alguma coisa. Tudo é aprendizado e tudo vai nos levando a melhoria no dia a dia, sabe?
10: Então, com
11: a
10: certeza.
11: Gente agradece demais a oportunidade que você nos deu, viu, Ronan? E a todos os ouvintes por estarem aqui conosco.
10: E quem quiser ter acesso, porque o relatório de sustentabilidade ele é público, né, Savinho? Quem quiser ter acesso ao relatório, saber o que a Ceniba tem feito nessa área, como é que faz?
11: É um relatório público, está no nosso site da Ceniba, é só buscar o site da Ceniba e lá é tudo muito automático, né? Você vai ser guiado a ele. E também no final aqui nós vamos deixar o link com vocês aqui na rádio para poder também compartilhar nas suas redes, né? É um relatório ilustrado, muito bom de consultar.
10: Muito bom. Savinho, quero agradecer a sua presença aqui, parabenizar por todo o trabalho que tem sido feito lá no setor de sustentabilidade, agradecer aqui o apoio da Eleonora. O programa está abertíssimo aqui, tá, Eleonora, para convidados que vocês possam sugerir aqui. Muito obrigado. A gente tem que finalizar aqui. Novamente, um feliz Dia dos Pais para todos os pais aí amanhã, dia 9/8. E para você que está nos ouvindo, eu quero desejar uma semana abençoada e produtiva. Não sai daí que a programação da Rádio Educadora hoje tá show, hein? Não sai daí que semana que vem eu volto com mais um episódio do programa Caminhos do Empreendedor.
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2: 8:31.
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3: Foco. Sobre isso que eu quero refletir com você aqui hoje. Você é empreendedor, você está aí no mercado de trabalho. Uma questão que é fundamental para você alcançar o seu sucesso com o seu negócio ou na sua carreira profissional é foco. A gente tem visto muitas pessoas perdidas querendo aproveitar todas as possibilidades que aparecem. Mas, se você tem foco, nem todas as possibilidades você vai chamar de oportunidade. A gente considera oportunidade só as possibilidades que contribuem para você chegar onde você quer chegar. E aí, onde você quer chegar? Como você quer que o seu negócio esteja ao final do ano que vem? Como você quer que a sua carreira esteja ao final do ano que vem? E esse futuro do seu negócio, esse futuro da sua carreira que você quer alcançar, você tem que começar a construir hoje. A partir de hoje, tenha foco. Saiba diferenciar o que é possibilidade e o que é oportunidade. Ok? Essa era a reflexão que eu queria trazer hoje. Um abraço e até a próxima.
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1: 9:04.
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1: 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Esqueça as cobranças da rotina e permita-se viver o momento presente. Valorize o aconchego do seu lar, o abraço da família e a risada com os amigos. A verdadeira riqueza está nos momentos simples que guardamos na memória. Cultive a paz interior e recarregue todas as suas energias. Agradeça por mais um dia e viva com alegria e entusiasmo. Que o seu sábado seja leve, feliz, abençoado e inesquecível.

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0: O programa se encerra, vai ficando por aqui. Eu agradeço demais pela sua companhia. Foi incrível esse fim de semana. Continue sintonizado. Dentro de instantes, entra no ar o Padre Reginaldo Manzotti com o programa Experiência de Deus. Desejo para você um sábado especial, também um bom domingo. E eu volto na segunda-feira. Domingo é momento de descanso, folga, mas segunda estou de volta com você às 8 da manhã.
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3: 9:58.
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16: Oferecido a todos os pais dentro do mês vocacional. Nós estamos em plena novena e nós hoje concluímos o 9º dia da Sagrada Família e rezando pelos pais. Mas como eu disse, eu quero oferecer o programa a todos os pais vivos e falecidos. Rezar por eles, suplicar por eles. Saúdo a todos a partir da Rádio Evangelizar, de onde tudo começa. As rádios irmãs, cujos nomes cito neste momento. Saúdo você pela TV Evangelizar, sinal digital em todo o país, em várias cidades, canal aberto, pelo YouTube. Padre Manzotti Oficial, e pelo aplicativo da Associação Evangelizar é Preciso e todas as plataformas digitais. Filhos amados, povo querido, em nome do Pai, do Filho e do Espírito Santo, amém. Naquele tempo, chegando Jesus e seus discípulos junto da multidão, um homem aproximou-se de Jesus, ajoelhou-se e disse: Senhor, tende piedade de meu filho. Ele é epilético e sofre ataques tão fortes que muitas vezes cai no chão ou na água. Levei aos teus discípulos, mas eles não conseguiram curá-lo. Jesus respondeu: Ó gente perversa e sem fé, até quando devereis ficar convosco? Até quando suportarei? Trazei aqui o menino. Então Jesus o ameaçou e o demônio saiu dele. Na mesma hora, o menino ficou curado. Então, os discípulos aproximaram-se de Jesus e lhe perguntaram em particular: Por que nós não conseguimos expulsar o demônio? Jesus respondeu: Porque a vossa fé é demasiada pequena. Em verdade, eu vos digo, se vós tiverdes fé do tamanho de uma semente de mostarda, direis a esta montanha: vai para lá, e ela vai, e nada vos será impossível. Senhor, se tiverdes fé, nada vos será impossível.
3: Uma promessa que
16: é o evangelho de hoje. E hoje eu comecei falando que o programa era para os pais. Pois bem, a providência divina nos mostra hoje um pai, como tantos pais que estão com seus filhos doentes. E este pai se aproxima de Jesus e pede: Senhor, tende piedade de meu filho. Ele está sofrendo muito. Pai, eu estou falando com vocês agora. Se aproxime de Jesus em pensamento, em coração, em alma. E diga: meu filho está sofrendo muito. Jesus, minha família está sofrendo muito. Jesus, eu estou passando por dificuldades. Pais, hoje eu falo com vocês a véspera do Dia dos Pais. E hoje, com este evangelho magnífico que a providência divina nos traz, Senhor Jesus, tende piedade de meu filho. Senhor Jesus, tende piedade da minha família. Senhor Jesus, tende piedade do meu trabalho. Eu preciso trabalhar. Senhor Jesus, tende piedade de mim. E o Senhor cura. O Senhor cura. É verdade que o evangelho mostra uma realidade difícil, onde os próprios apóstolos manifestaram ter pouca fé. O próprio Jesus disse: porque vocês têm uma fé demasiada pequena. Então, Jesus, a minha fé também é demasiada pequena, mas eu creio. A minha fé é demasiada pequena.

escute o nosso clamor, atenda a nossa prece. E eu me apego, Senhor, na tua afirmação. A fé, pela fé, nada é impossível. Pela fé, nada é impossível. Então, Senhor, não olha a minha falta de fé. Não olha a pequenez da minha fé. Mas eu te suplico com piedade, com compaixão, com misericórdia. Olhe para as nossas realidades, aquilo que está nos afligindo, nos consumindo. Fala com Jesus agora, agora falo de modo geral. Você homem, mulher, pai, mãe, solteiro, viúvo, separado. Fala, Jesus, tem de piedade de mim. Olha o que eu estou vivendo, esse momento difícil que estou passando. Vem em auxílio, Senhor. Faça um milagre. Faça um milagre. Tire este inimigo que está me provocando, este inimigo que está me atormentando, este pensamento fixo na minha cabeça, essa depressão que não sara, esta doença crônica que não cede, essa cirurgia que não chega, este emprego

0: possível, é teu evangelho hoje, é teu evangelho hoje, e eu creio, eu confio, eu espero, Senhor, eu confio, eu espero, Jesus. A frase hoje, Senhor, tende piedade de mim, Senhor, tende piedade de meu filho, neste especial do Dia dos Pais. Mas a última palavra também, pela fé, nada vos será impossível. Nós só começamos o programa, eu vou pro intervalo e eu volto com a leitura orante, palavra de Deus, volto com testemunhos que edificam, volte comigo.
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2: 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Júnior, que a paz de Jesus esteja com você.
3: Bom dia, padre, a sua bênção.
2: Deus o abençoe, Júnior. Você fala de onde?
3: Falo de Ponte Alta, Santa Catarina, padre.
2: Ponte Alta, Santa Catarina. E como me acompanha?
3: Eu lhe acompanho pelo YouTube, tem a Rádio Integração FM aqui em Ponte Alta e também a Coroado FM.
2: Tá certo, são várias emissoras de rádio. Sim. Diga lá, Júnior.
3: Padre, eu queria contar um testemunho.
2: Por favor.
3: Testemunho de uma cirurgia de fístula, padre, que eu vinha aguardando há mais ou menos um ano pelo SUS, no caso, e foi cada vez piorando mais a situação, aguardando e tomando medicamento, antibiótico, e nada resolvia. Então eu tive que até abandonar o meu trabalho porque eu não consegui mais trabalhar, padre.
2: Nossa.
3: Chegou um ponto que eu não conseguia mais, como o meu trabalho, o trabalho com máquina florestal, me atrapalhava muito.
2: Acredito.
3: E eu tive que abandonar o meu trabalho para poder correr de atrás. E com a bênção de Deus, graças a Deus, eu consegui fazer particular essa cirurgia. Já faz um mês, graças a Deus.
2: E tô como está? Está se recuperando bem?
3: Sim, padre, graças a Deus a cicatrização tá evoluindo bem. Já estou conseguindo, assim, voltar a fazer umas atividades normal em casa, assim, entendi, tudo. E só tô agora pedindo também que logo eu consiga voltar a trabalhar normalmente. E que nem dizer, foi uma graça que eu alcancei.
2: Claro.
3: E que me tocou bastante.
2: Então diga, graça recebida,
3: graça testemunhada.
2: Toca o sino, sacristão. Tá certo, Júlio. Você gostaria de deixar alguém em oração, filho?
3: Sim, padre. Eu queria fazer um pedido de oração, padre.
2: Pra quem?
3: Sobre o meu matrimônio.
2: Que tá acontecendo?
3: Padre, tá complicado porque 12 anos casado, assim, e no começo do ano, ali final de janeiro, passamos por uma separação com a minha esposa. Ficamos um tempo separado, acabamos voltando. Assim, voltei o caldo para casa por causa da questão da cirurgia, do meu problema de saúde e tal. E era para nós ter, assim, evoluído, mas infelizmente eu acabei magoando ela, eu fiz algumas coisas erradas, não foi traição, assim, sabe? Mas deixei o casamento cair na rotina. E daí ela tá magoada. Tô aqui na casa, assim, estamos aqui na minha casa, tudo que temos hoje foi construído, ela me ajudou a construir nesses 12 anos.
2: Sim.
3: Só que ela falou que o amor que ela sentia por mim acabou, um exemplo, morrendo. Ela falou pra mim.
2: Entendi.
3: Ela tá cuidando de mim, os curativos, ela faz tudo, tá. Assim, ela tá fazendo o papel dela. Só que não como um casal, estamos como companheiro, amigo.
2: Entendi.
3: E eu queria um discernimento, padre, que o senhor pudesse fazer uma oração.
2: Claro, você a ama?
3: Eu amo ela, padre, amo.
2: Então, filho, mude.
3: Uhum.
2: Se você tem consciência, aproveite essa e não deixe para amanhã, faça isso hoje. Você tá falando comigo agora, você vai falar comigo, com ela hoje. Dizer assim, olha, eu te amo. Eu errei, mas eu vou mudar, mas mude mesmo. Se não é caso que não foi tão grave, que foi traição, é que aquela história, a planta, ela não seca do dia pro outro, ela vai murchando por falta d'água, faltou regar o casamento. E tu comece agora, filho, não espere, mostre carinho. Mostre afeto. Mas ela não. Você vai dizer assim, mas agora já não dá mais. Dá sim. É possível recuperar. Mostre carinho pra ela. Ela tá mostrando carinho pra você, cuidando de você, fazendo os curativos pra você. Mostre carinho, quanto você a ama. Acredite, é a oportunidade que Deus está te dando de você mostrar o quanto ama. Porque terminado isso, aí vocês vão se separar. Se você não mostrar isso agora, a separação vai ser inevitável.
3: Sim, padre, eu falo pro senhor que eu tô mudando, é que nem eu falei.
2: Mas tem que ser rápido, tem que ser rápido.
3: Sim, eu tô mudando, teve umas atitudes minhas, padre, assim, que foi umas atitudes erradas, me arrependo, pedi perdão pra Deus.
2: Só que pediu perdão pra ela?
3: Pedi perdão pra ela, ela disse que me perdoa. Só que ela falou que disse que o amor que ela tinha por mim acabou morrendo.
2: Mas pode voltar, filho.
3: Sim.
2: Não acredito que morreu. Pode voltar. Reza comigo agora, Senhor Jesus.
3: Sim. Senhor Jesus.
2: Pelas tuas santas chagas.
3: Pelas suas santas chagas.
2: Derrame uma gota do seu preciosíssimo sangue.
3: Derrame uma gota do seu preciosíssimo sangue.
2: Sobre a minha família.
3: Sobre a minha família.
2: Sobre o meu casamento.
3: Sobre o meu casamento.
2: Eu quero mudar, Senhor.
3: Eu quero mudar, Senhor.
2: Que mude o coração da minha esposa.
3: Que mude o coração da minha esposa.
2: E nós seremos felizes.
3: E nós seremos felizes.
2: Restaure o meu casamento, Jesus.
3: Restaure o meu casamento.
2: Eu vou me esforçar hoje.
3: Eu vou me esforçar hoje.
2: A partir de agora.
3: A partir de agora.
2: A ser o marido melhor.
3: A ser o marido melhor.
2: Me ajude, Jesus.
3: Me ajude, Jesus.
2: Tende piedade de mim, Senhor.
3: Tende piedade de mim, Senhor.
2: Amém. Mas
3: amém.
2: Mude já, filho. Mude já.
3: Tá
2: que
3: bom,
2: Deus,
3: padre,
2: te dê a restauração do casamento e da saúde. Júnior de Ponte Alta, Santa Catarina, ele citou que acompanha pelo YouTube, Rádio Coroado FM de Curitibanos, em Ponte Alta, tem a Rádio Integração FM, Bispo Dom Gilson Moirer, de Lages. Amado povo de Deus, o casamento tem que ser regado todo dia, no amor, em carinho, sensibilidade, atenção. E se é por acaso você se identificou com este marido, mude. Mas mude hoje, não espere para amanhã, porque pode sim o amor acabar. Voltamos com a leitura orante. Volte comigo.
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vamos para a leitura orante, mas antes eu quero lembrar que nós estamos na quinta etapa da campanha de Jesus das Santas Chagas. Quinta etapa da campanha de Jesus das Santas Chagas, onde falamos do peito de nosso Senhor Jesus Cristo, aberto, dilacerado de amor. 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Amado povo de Deus, nós vamos para a leitura orante. Bíblia aberta, cartilha de oração.

versículo 1. Paulo falando das suas viagens. Portanto, para não entristecê-los de novo, eu resolvi não ir ver vocês. Você lembra que eu falei que Paulo sofreu muito em Corinto? E na primeira carta, a carta foi bastante pesada. E ele escreve isso: para não entristecê-los de novo, eu resolvi não ir ver vocês. Pois se eu entristeço vocês, então quem vai me alegrar? Somente vocês, a quem tenho entristecido. Foi por isso que eu escrevi aquela carta. Qual carta? A primeira, que nós terminamos esses dias. O motivo foi que eu não queria ir e ser entristecido pelas próprias pessoas que deviam me alegrar. Pois eu tenho a certeza de que quando estou feliz, vocês todos também estão. Paulo sofreu muita perseguição fora da igreja, mas dentro da própria igreja que ele fundou. Paulo viajava e fundava as igrejas. Mas, com o tempo, ele ia para outro lugar e muitos se rebelaram contra Paulo. E Paulo fala hoje de tristeza, de sofrimento, da comunidade e dele, bem humano. Também nós temos que lidar com as nossas tristezas, com os nossos sofrimentos. Como lidamos com eles? Desanimamos ou seguimos adiante? À frente, vamos, vai, coragem. Carrega aquela dor no peito, pede para Deus ir curando, pede para Deus ir aliviando. Paulo fazia isto. Teve vários momentos, e eu digo fora da igreja, da parte dos pagãos, como dentro da igreja, que Paulo foi mal compreendido. Não diria que ele não sofreu. Sofreu muito. E ele não tem receio, vergonha de admitir que sofria pelas críticas, que padecia pelas calúnias. Às vezes, Paulo veementemente se defendeu, veementemente falou a verdade, mas ele não desistia. Seguia Jesus Cristo. Ora, como o próprio Jesus já havia dito: se assim tratar o mestre, como não será com os seus discípulos? Paulo viveu na carne isso. Versículo 4. Eu escrevi aquela carta muito preocupado e triste, e derramando muitas lágrimas. Você está escutando, filho? Você que está derramando lágrimas agora, me ouvindo. Paulo também teve esses momentos de lágrimas, de sofrimento, de angústia. Eu escrevi aquela carta primeira, muito preocupado e triste, e derramando muitas lágrimas. Porém, não escrevi para fazer com que vocês ficassem tristes, mas para que soubessem do grande amor que tenho todos vocês.

0: Mas você não se lembra da última frase do Evangelho? Com fé, nada vos será impossível. Por fim, Senhor, que o meu agir não expresse raiva dentro de casa, raiva no trabalho, desgosto. Mas, Senhor, que eu possa mostrar o amor que tenho por todos, que a minha linguagem seja do amor. Senhor, que a minha linguagem seja do amor. E hoje, caros pais, eu falei que dedicava o programa a vocês e o faço. Use em casa mais a linguagem do amor. Eu sei que os homens, nós fomos criados. Mais preocupados como providentes de levar as coisas para casa. Mas eu queria fazer um apelo a você, pai. Use mais a linguagem do amor. Esta foi a leitura orante de hoje. Eu vou para o intervalo, eu volto já. Volte comigo.
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0: ainda neste programa, faremos a oração pelos pais. Uma coisa é a novena, o último dia, nono dia, mas uma oração pelos pais, amanhã, dia dos pais, dentro do mês vocacional. Neila, que a paz de Jesus esteja com você.
1: Bom dia, Padre Sabento.
0: Deus abençoe. De onde você fala, Neila?
1: Cachoeira de Itapemirim, Espírito Santo.
0: Meu abraço a Cachoeira de Itapemirim, Espírito Santo. Como você me acompanha?
1: Em casa pela TV e no trabalho pelo YouTube.
0: Tá bom.
1: O aplicativo.
0: Em Cachoeira de Itapemirim temos a TV Evangelizar 44.1. Diga lá, isso. Neila.
1: Aí eu quero dar um testemunho, padre.
0: Por favor.
1: Estou muito feliz. É meu filho, com a graça de Deus, e novenas, e água benta, e oração, e jejum, e tudo, hoje está livre das drogas.
0: Ô, filha, louvado seja Deus. É. Que grande testemunho, que grande testemunho.
1: Foram mais de 20 anos, praticamente,
0: 20 anos
1: luta.
0: De luta.
1: É. E hoje ele está
0: nessa luta, como foi importante Deus na sua vida?
1: Ah, foi tudo, né, padre?
0: Tudo,
1: se
0: né?
1: não fosse ele, tinha desistido, né?
0: Tá certo.
1: Sumido na vida.
0: Entendi.
1: Se não fosse ele, o amor, igual você está falando, amor de pai, aí, se não fosse o amor por ele, pelo filho, né? A gente tinha colocado pra fora, tinha abandonado, tinha sumido, né?
0: Tá.
1: Mas é amor de Deus, né, que conduz a gente.
0: Verdade. E hoje ele está trabalhando?
1: Está trabalhando. Estou pedindo oração para ele ser efetivado, né, carteira assinada, né? Não está ainda, não. Mas Deus proverá.
0: Tá certo. Eu não vou pedir o nome, porque fica marcado, mas Deus sabe de quem estamos falando, né? Mas antes de continuar, graça recebida.
1: É graça testemunhada, toca o sino, sacristão.
0: Isso mesmo. O que você ia falar?
1: Eu quero pedir pra gente continuar em oração, né? Porque ele tem que se fortalecer, não voltar a cair, né? Porque o inimigo é traiçoeiro, né?
0: Verdade. E aquela frase do evangelho de hoje, Senhor, tende piedade do meu filho. Repete. Senhor,
1: tende piedade do meu filho.
0: Amém. Deus abençoe, Neila. O meu abraço, a Cachoeira de Itapemirim, Espírito Santo, TV Evangelizar, canal 44.1. Também nos transmite a Diocesana Rádio, Dom Luiz Fernando Lisboa, da Diocese de Cachoeira e de Itapemirim. Eu vou atender rapidamente a próxima e depois ainda faremos a oração pelos pais. Quero rezar pelos pais. Euzelânia, que a paz de Jesus esteja com você.
2: Amém, padre, com o senhor também.
0: De onde você fala, Euzelânia?
2: Bença, padre, bom dia.
0: Deus abençoe, bom dia. Você fala de onde?
2: Eu falo de Barra de São Pedro, Oricuri, Pernambuco, padre.
0: Meu abraço a Barra de São Pedro, Oricuri, Pernambuco. Como você me acompanha?
2: Eu acompanho o senhor pelo YouTube, pela Sky.
0: Tá certo.
2: Aqui a gente tem bênçãos e bênçãos.
0: Que bom.
2: Senhor, todos os dias nas nossas casas.
0: Fale lá, minha querida.
2: Padre, eu queria um pedido de oração e também dar dois testemunhos, rapidinho.
0: Então conte, comece pelo testemunho.
2: Padre, o testemunho é que em 2019 eu fui acometida pela hanseníase.
0: Nossa.
2: Eu tive hanseníase, padre.
0: Raro, hein?
2: Em 2019.
0: Tá.
2: Padre, fiquei desesperada, porque eu sou mensageira das Santas Chagas de Jesus, pra honra e glória de nosso Senhor.
0: Toca a corneta pra ela, sacristão.
2: Isso. A gente tem um grupo, padre, e aí eu fiquei desesperada. Porque é um lugar pequeno, padre, eu também participo aqui das leituras na missa, na nossa paróquia São Pedro Apóstolo, e assim... É um lugar pequeno, tem muito preconceito ainda. É uma doença que é tratável, padre.
0: Claro, claro.
2: Quando se é diagnosticada no início, né, padre, tem todo o tratamento e a gente não pode, não transmite depois que começa a passar o coquetel. Só que isso não entrava na minha cabeça, padre. Eu fui para uma consulta com umas bolhas, padre, no meu rosto, no meu colo, assim, na parte dos seios e no braço. E aí eu fui para o médico e disse que tinha sido aqui pra gente, padre. A gente fala que a aranha mija. Desse jeito, padre. Sim. E aí o médico passou uns antibióticos e falou que em 7 dias, se não tivesse se manchado, eu voltasse. E não desmanchou, padre. Quando eu cheguei, que falei, tomei tudo certinho a medicação, aí ele foi fazer os toques, padre. E aí, nesse estoque, eu não senti nada e queimava. Ele perguntou se queimava, eu disse, queima bastante. E aí, padre, ele deu o diagnóstico, mesmo sem exame de sangue, ele é especialista nessa área. Ele disse, Elzelânia, você está com hanseníase. Padre, quando ele disse assim, parece que abriu um buraco na minha frente.
0: Eu imagino.
2: Só podia sumir.
0: Posso imaginar.
2: Porque, padre, a gente estava se preparando, foi no ano de 2019, dia da levantação da bandeira do nosso padroeiro daqui.
0: Entendi.
2: E eu estava por dentro dos festejos, padre, eu fiquei desesperada.
0: Entendi.
2: E aí ele disse, calma, não se desespere, tem tratamento, mas eu não escutava, padre.
0: Claro.
2: Eu me desesperei, eu quase entrei em depressão, padre, eu até me emociono ainda.
0: Claro, foi muito forte, né?
2: Todo mundo se afastou de mim, padre, mesmo.
0: Que tristeza.
2: A minha família.
0: Claro.
2: E eu, padre, quando eu cheguei do consultório, eu coloquei meu joelho no chão, peguei o meu tecinho de Jesus das Santas Chagas e rezei, padre. E pedi uma gotinha só de Jesus das Santas Chagas, que o sangue dele derramasse sobre essas erupções, padre, que estava muito feia, cheia de bolha. E, padre, foram menos de 8 dias, sumiu, padre.
0: Amém. E hoje você continuou fazendo exame e não tem nada.
2: Sim, padre, eu fiz o teste, que ele disse, vamos fazer o teste pra gente tirar a certeza. Padre, deu negativo.
0: Então diga, quando graça recebida.
2: Padre, graça recebida,
0: graça testemunhada. Toca o sino.
2: Toca o sino, sacristão.
0: Tá certo, querido.
2: Ai, padre, é muita emoção falar com o senhor. É tantos anos tentando ligar pra dar essa graça.
0: E era pra ser hoje.
2: Padre, no finalzinho, que eu passei um ano de medicação, né? Que é o coquetel, porque tava muito forte. No finalzinho eu engravidei, padre. E meu desespero. Com medo de acontecer algo pior com o bebê, né?
0: Sim.
2: Só que aí levei a gravidez até o final, padre, e deu tudo certo. Hoje meu filho tem 5 anos.
0: Amém.
2: E é graças e graças e graças sobre Deus. E continuo firme e forte. Tentei brigar, padre, um pouco, mas a minha fé não caiu.
0: Como Jó no livro
2: como
0: Inabalável,
2: Jó,
0: né?
2: O senhor fez esse. Eu tenho um livro, padre.
0: Ah, que bom.
2: Fez a leitura de Jó e eu me vi todinha ali, padre.
0: Tá bom, minha querida, foi um prazer falar com você. Continue sendo mensageira da Capelinha de Jesus das Santas Chagas. Meu abraço, olha, gente, uma vida de superação. O preconceito às vezes é pior do que a própria doença. E que bom que ela conseguiu o diagnóstico e está curada. Eusilânia, de Distrito Barra de São Pedro, de Urucuri, Pernambuco. Acompanha pelo YouTube, tem a Sky 586. Tem a Rádio Grande Serra FM, Bispo José Vicente Pinto de Alencar Silva, da Diocese de Salgueiro. Eu vou para o intervalo e eu volto comigo em oração. Oração pelos pais e da Sagrada Família. Voltamos juntos.
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0: aniversário da Rádio Alto Alegre FM, de Alto Alegre do Parecis, Rondônia. Amanhã, Socorro São Paulo, completando 197 anos, onde temos a TV Evangelizar 29.1. Cidade FM Enéas Marques, Paraná, Santana FM Ponta Grossa, Paraná, TV Evangelizar, canal 39.1 de Juazeiro do Norte, Ceará, e Cori 3, Feira de Santana, Bahia. E aniversário hoje da minha querida sobrinha Letícia Manzotti. Que Deus abençoe Letícia. Em São Paulo, com muita saúde, muita felicidade e muita paz. Filhos e filhas, amanhã é Dia dos Pais. Eu já quero desejar um feliz Dia dos Pais. Hoje eu falava: pais, usem a linguagem do amor. Usem mais. Eu sei que a criação não foi fácil. A geração passada, uma criação mais difícil, onde era sinal de virilidade esconder os sentimentos. Não siga por esse caminho. Não esconda os sentimentos. Hoje, na leitura orante, é de impressionar Paulo, um homem sabido, inteligente, um forte, corajoso, dizendo: escrevi em lágrimas. Reze pelos pais agora, amado São José. Com amor paternal, zelastes pela vida de Jesus Cristo e Maria. Rogamos hoje pelos pais, para que se inspirem em vossas virtudes e sejam para seus filhos um pai amoroso. Olhai pelos pais abandonados, que choram a saudade de seus filhos. Confortai os pais doentes com a esperança da cura. Consolai os pais enlutados com a certeza da ressurreição. Libertai os pais que carregam vícios e são dependentes. Intercedei pelos pais desempregados para que, exercendo um trabalho, possam promover o necessário para sua família. Recebei no reino dos céus a alma dos pais falecidos. Intercedei por todos aqueles que se encontram no purgatório. Visitai com vossa bondade os que são chamados à vocação matrimonial, para que sejam pais segundo teu exemplo, São José, de paternidade. Abençoai com vosso amor todos os pais e sede para eles fortaleza nos desertos da vida e segurança em meio às tempestades cotidianas. Ave Maria, cheia de graça, o Senhor é convosco. Bendita sois vós entre as mulheres e bendito é o fruto do vosso ventre, Jesus. Santa Maria, Mãe de Deus, rogai por nós, pecadores, agora e na hora de nossa morte. Amém. Abençoai, protegei, guardai todos os pais. Amém. E agora, nono dia da novena da Sagrada Família de Nazaré, rezemos.
1: E aí, José, minha família, vossa é.
0: Sagrada Família de Nazaré, hoje, nono dia, coloco-me em oração por todas as famílias e clamo que as famílias aqui na terra tenham o discernimento necessário para fugir de todas as ciladas dos Herodes de hoje, como fizeste na Gruta de Belém e na fuga para o Egito. Jesus, Maria e José, eu coloco como intenção especial os pais aqui na terra. Pai do céu, abençoai os pais biológicos. Diga o nome do seu pai, vivo ou falecido, Antônio. Do seu avô paterno, João. Do seu avô materno, Jacomo. Rezou? Senhor, aos pais falecidos, dai-lhes o descanso eterno e que a luz perpétua os ilumine. Aos pais vivos, saúde, prosperidade, e paz. Senhor, abençoai e santificai as famílias e de modo especial os casais. Aperfeiçoai o amor dentro do matrimônio. Fazei com que sempre lembrem o pacto nupcial e possam a cada dia, no perdão, no diálogo, na fidelidade, reavivar o amor que os une. Senhor, que o perdão seja abundante, que o amor seja constante e o diálogo uma ponte de recomeço. Afugentai da família os vícios, brigas, discórdias, desavenças, infidelidades, enfermidades. Afastai para longe todos os ataques dos inimigos contra a família e de modo particular por estas pessoas cujo nome cito agora. Sagrada Família de Nazaré, Sagrada Família de Nazaré, santificai e protegei minha família. Não esqueça, aos pais eu uso hoje a palavra. Usem a linguagem do amor. A todos fica o texto do Evangelho. Senhor, tem piedade do meu filho. E a última frase que ecoa: pela fé, nada vos será impossível. O Senhor esteja convosco, Ele está no meio de nós. Abençoai, Senhor, a água, a roupa dos enfermos, as fotos de família e os pais. Abençoai os pais. Feliz dia dos pais, em nome do Pai, do Filho e do Espírito Santo. Amém. Feliz dia dos pais. Manda teus anjos. Termino com o clipe. Evangelizar é preciso.
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0: 12:30.
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1: Muito obrigado. Como vocês sabem, nós estamos gravando um disco que vai sair fim de maio, mais tardar, começo de junho. E tem uma das músicas que tem tido uma participação super legal da plateia. Então, a gente resolveu gravar essa música ao vivo. Vamos tocá-la 3 vezes hoje. A música chama-se Independente Futebol Clube.

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1: 11:58.
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0: 12:29.
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Olá, meus amigos da 107 FM, sua música, seu estilo. Estamos chegando para mais um final de semana do Dose Dupla. Dose Dupla, serei redundante mais uma vez, mas de tal forma merece. O Dose Dupla está imperdível. Por que imperdível? Sempre na versão internacional, uma hora de música e contando um pouco da história do artista, e na versão nacional. Então vamos lá, na versão internacional, Jimmy Cliff. Alguém conhece? Alguém se lembra desse jamaicano Jimmy Cliff, um instrumentista genial? E também na versão nacional, ela que sempre nos dá e nos presenteia com um banho de cheiro. Tô falando de Elba Ramalho. Daqui a pouquinho você vai acompanhar Elba Ramalho, mas primeiro começamos o Dose Dupla deste final de semana, agradecendo a sua maciça audiência e com esse grande artista, nascido em julho de 1944. Infelizmente, morreu em Kingston, dia 24 de novembro de 2025, na capital jamaicana. Vamos ouvir um pouco de Jimmy Cliff.

Jimmy Cliff nasceu no dia 30 de julho de 1944, na cidade de St. James, então colônia da Jamaica. Ele foi o penúltimo de 9 filhos de seu pai e sua mãe, que se separaram quando ele ainda era bebê. Ele começou a demonstrar interesse pela música ainda na infância, segundo como ele próprio expressava, cantando seus singles. Vamos ouvir Jimmy Cliff.

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1: Dose dupla deste final de semana homenageando Jimmy Cliff, que em 1964 mudou-se para a Inglaterra após assinar contrato com uma gravadora e tentou vender o reggae para o público do rock sem sucesso. Seu primeiro disco internacional, lançado em 1967, fez a carreira dar um salto. E aí virou hit no Brasil, explodiu também na América do Sul para outros países e ele começou a fazer muito sucesso. Jimmy Cliff, aqui no Dose Dupla, na versão internacional.

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1: FM 107 1:33.
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2: Em 1980, ele excursionou com Gilberto Gil e lotou todos os auditórios onde pisou. 4 anos depois, ele repetiu a façanha sozinho em um ginásio em São Paulo, um programa de televisão, Cassino do Chacrinha. Em 1984, ele participou de vários festivais. Jimmy Cliff alcançou popularidade e muito sucesso. Dose dupla de hoje na versão internacional, com Jimmy Cliff.

Jimmy Cliff, na sua vida pessoal, foi por um breve período membro de um movimento Rastafari, antes de se converter do cristianismo para o islamismo. Em entrevista, em 2013, descreveu-se como alguém com uma visão universal da vida. Jimmy Cliff reúne uma discografia gigante de muitos sucessos. Vamos ouvir mais um pouco, daqui a pouco eu volto para encerrar a participação de Jimmy Cliff aqui.

sim, senhoras e senhores, para dizer que no dia 24 de novembro de 2025, Jimmy Cliff teve a sua morte anunciada pela sua então esposa, e a sua trajetória artística perpetua até hoje no mundo artístico. Portanto, Jimmy Cliff, uma carreira entre 1962 e 2025. O homenageado do Dose Dupla do 107 FM, sua música e seu estilo. Eu volto daqui a pouco com Elba Ramalho.

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2: No Vale do Aço, 2 horas.
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8: De volta com Dose Dupla deste final de semana, quero agradecer mais uma vez a maciça audiência, obrigado pelo carinho, sua música, seu estilo, 107 FM, e muitas pessoas que me encontram nas ruas falam do Dose Dupla, obrigado, obrigado mesmo. E agora, na versão nacional, vamos falar dessa mulher que é arretada, é porreta, Elba Maria Nunes Ramalho, a Madonna do Agreste, vamos ouvir.

0: Elba Ramalho nasceu no dia 17 de agosto de 1951. Tem 74 anos. Ela nasceu em Conceição, na Paraíba. Mora no Rio de Janeiro, mas ela foi casada com Maurício Matar, com Gaetano Lopes. Ela é cantora, compositora, uma artista que tem uma interpretação maravilhosa no palco. Na versão internacional, homenageamos o Jimmy Cliff. E agora na versão nacional, Elba Maria, conhecida como Elba Ramalho. Vamos ouvir mais um pouco.
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Elba Ramalho possui 2 Grammys latino pelo álbum Qual o Assunto que Mais Lhe Interessa, lançado em 2008, e Balaio de Amor em 2009, na categoria Melhor Álbum de Raízes. É presidente de honra da ONG Antiaborto, Defesa da Vida da Família, também conhecida como Rede Colaborativa do Brasil, que atua para impedir o direito ao aborto legal e defende a comunidade da gestação em crianças e adolescentes que foram vítimas de estupro. De acordo com Elba, ela é presidente de honra de várias organizações. Vamos ouvir mais um pouco deste grande furacão de mulher. Elba.

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2: 2:29.
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9: 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Desfrute do bom gosto musical nesse final de semana. Elba Ramalho nasceu na zona rural de Conceição, no Vale do Piancó. Em 1962, a família se mudou para a cidade de Campina Grande, também na Paraíba. O pai se tornou proprietário de um teatro local, filha do músico, passou a se interessar por música ainda na adolescência. Já em 1966, participou pela primeira vez de uma apresentação no palco do coral da Fundação Artística e Cultural Manuel Bandeiras, do qual fazia parte. Vamos ouvir mais um.

Elba Ramalho, em 1974, decidida a procurar melhores oportunidades profissionais, mudou-se então para a região sudeste do país, foi para o Rio de Janeiro, onde vive até hoje. E aí, o resto é história que você já conhece. Grande artista.

E assim, senhoras e senhores, vamos colocando um ponto final aqui no Dose Dupla desse final de semana. Final de semana especial, onde o Dose Dupla homenageou Jimmy Cliff na versão internacional e Elba Ramalho na versão nacional. A você que tá aí do outro lado, obrigado pelo carinho. Beijo no seu coração. Continue conosco com produção e edição de Edmar Pereira, apresentação Matheus Cabral. Este foi mais um Dose Dupla aqui pela 107 FM. Sua música, seu estilo. Continue a desfrutar.

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3: 3:02. 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
8: O que vem a ser um carro elétrico com autonomia estendida? É um carro elétrico como todos os outros, porém com um pequeno motor a combustão só para carregar a bateria e aumentar o alcance, a autonomia do carro. Mas tem também o chamado híbrido em série, que roda eletricamente, mas depende de sua bateria ser carregada também por um pequeno motor a combustão. Ou seja, o elétrico com autonomia estendida, o motor a combustão só é acionado para recarregar a bateria. No caso do híbrido em série, ele só roda quando o motorzinho a combustão estiver gerando energia para a bateria. Quem tem por aqui este sistema já tem um carro da Nissan do tipo híbrido em série chegando ao Brasil. É o X-Trail, que tem essa tecnologia chamada pela marca japonesa de e-Power.
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12: O cantor e compositor da banda Los Hermanos escreveu o sucesso Ana Júlia para ajudar um amigo tímido a conquistar a colega de faculdade Ana Júlia Werneck. Nem ele não imaginava o tamanho do sucesso que a música faria.

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0: 3:32.
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5: E hoje eu tô aqui para poder chamar sua atenção para a época do ano que tá chegando aí. É uma das principais épocas do ano para aumentar as vendas do seu negócio. Por exemplo, em novembro tem Black Friday, tem antecipação da primeira parcela do 13º do pessoal. E aí? Você já está pensando numa boa promoção, mas naquela promoção que realmente seja atrativa para o seu cliente? Você já fez as contas se vale a pena dar o desconto que você está pretendendo dar nos seus serviços ou nos seus produtos? É fundamental para você aproveitar bem essa época do ano que você tenha estratégias bem definidas de venda, para que você aproveite da melhor maneira possível todo o potencial que o seu negócio tem. Tá bom? Obrigado, dada a dica, e até a próxima.
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3: 4:02.
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1: 4:32.
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1: 4:57.
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0: 5:31. 107 FM. 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
4: O que vem a ser um híbrido leve, o mild hybrid, o micro híbrido? É o carro híbrido com motor a combustão e elétrico, porém este jamais traciona as rodas. O motor elétrico só serve para ajudar o combustão e também faz o papel de motor de arranque e de alternador. Ele, além da bateria convencional de chumbo ácido, ele tem também uma bateria de lítio para acionar esse motor elétrico. Essa bateria adicional, em geral, é de 48 volts, mas pode ser também de apenas 12 volts, que é o caso do primeiro híbrido leve lançado pela Stellantis no Brasil, nos Fiat Pulse e Fastback. Mas chegando agora a Fiat Toro, com motorização híbrido leve com a bateria de 48 volts, mas de acordo com o padrão internacional.
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1: 6 horas.

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3: Boa noite, amantes do bom e velho rock and roll. Sejam muito bem-vindos a mais uma edição do Bad Rock, sua dose semanal de rock e metal aqui na 107 FM. Eu sou o Ícaro Alves, nascido e criado no rock, e hoje nós temos uma jornada imperdível, recheada de lançamentos clássicos e, claro, muito som pesado. Preparem os ouvidos, aumentem o volume, porque o Bad Rock tá no ar.

E vocês acabaram de ouvir aí Bon Jovi, Living on a Prayer. Meus amigos, eu quero contar um negócio pra vocês. Quero relembrar, na verdade, que no sábado passado, dia 1º de agosto, foi o aniversário da Rádio Educadora, cara. E foi uma festona, cara, gigantesca. E assim, eu fiquei muito feliz, eu particularmente fiquei muito feliz, porque a minha banda fez uma participação, né? Minha banda tocou, fez o show de abertura da festa, iniciando ali as atividades. Nós abrimos o show do Rodrigo Santos, cara, que é o baixista, o ex-baixista do Barão Vermelho, tocou por anos com a galera do Barão Vermelho. E Barão Vermelho, cara, pra quem não sabe, é uma das minhas referências musicais, assim, mais marcantes quando se trata de cenário nacional. E ter a oportunidade, né, com a minha banda, a banda Bota Pra Tocar, ter a oportunidade de abrir o show de um cara desses, cara, de tamanha proporção, um artista nacional, cara, foi uma sensação incrível. A gente da, nós da banda Bota Pra Tocar, cara, ficamos felizes demais. Nós estávamos, assim, completamente em casa, completamente animados pra fazer esse show. E eu não poderia deixar de registrar esse momento aqui no Bedrock pra você, e até mesmo trazer uma sequência de músicas dele, cara, que ele tocou, assim, feito um showzaço, Festa Rock, que ele tem, acho que, se não me engano, já tem 3 volumes. E esse show é um show extremamente animado, cara, extremamente enérgico. E eu observei que ele faz muitos popurris, muitas sequências. E eu quero trazer uma dessas sequências aqui, que é Maior Abandonado, Vida Bandida e Pro Dia Nascer Feliz. Cara, que showzaço. E novamente, cara, parabéns aos 58 anos de aniversário de idade da Rádio Educadora. A Rádio Educadora, que é pioneira aqui no Vale do Aço, cara, não tem o que falar. Parabéns e vamos pra cima.

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1: Sete e trinta e cinco. 107 FM. 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
5: E nós estamos de volta. Eu quero agradecer a você que está nos acompanhando através das ondas da 107 FM. Você que acompanha a gente no modo raiz, rádio do carro, rádio da cozinha, tá fazendo aquela social com os amigos. E o Bad Rock é a sua playlist musical. Muito obrigado pela companhia e muito obrigado pela sintonia. E você que está escutando a gente um pouco mais de longe, através do radioeducadormg.com.br. Muito obrigado também pela companhia e pela sintonia. E vamos quebrar tudo.

E você acabou de ouvir aí Rage Against the Machine, Wake Up. E agora uma música que une gerações. De um lado, a lenda viva Tom Morello, inclusive, tocou agora mesmo com o Rage Against the Machine, né? Que é o guitarrista americano aí, conhecido por toda a sua inovação e ativismo em bandas como o Rage Against the Machine e o Audioslave. E do outro lado, seu filho, o Roma Morello, que em 2026, aos 15 anos, já mostra que veio colaborando aí com o pai em um projeto que promete. A faixa que nós vamos ouvir aí é a faixa Date Night, lançada no dia 28 de julho de 2026, e essa música é um single do sétimo álbum solo do Tom Morello, intitulado Everyone Give Everything They Want, que tem o seu lançamento previsto para o dia 25 de setembro de 2026. O próprio Tom Morello descreveu esse álbum como implacável em seus grandes riffs de guitarra. E a faixa Date Night é uma balada com uma história curiosa. Ela é baseada em um caso real de três adolescentes holandeses que se envolveram em uma espionagem. É uma mistura de talento, história e o DNA do rock, cara. Vamos ouvir aí, Date Night.

fechando o bloco, Faith No More, Falling to Pieces, seguido de Nine Inch Nails, Dead Souls. Inclusive, essa música do Nine Inch Nails, ela faz parte da trilha sonora do Corvo, aquele filme clássico, se não me engano, da década de 80, cara. E esse filme tem uma trilha sonora extremamente densa, tá? Pra quem gosta desse tema obscuro, cara, é um filme que vale a pena assistir, tá?

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2: 72. 107 FM, sua música, seu estilo. 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
6: E nós estamos de volta. Eu quero te lembrar que você pode e deve me ajudar a montar as próximas playlists aqui do Bad Rock. E é muito fácil. Você pode mandar uma mensagem no WhatsApp da 107 FM, que é o 3846-3107. 3846-3107. Pode mandar mensagem também no WhatsApp da Rádio Educadora, 99771-4902. Pode ligar também na recepção da Rádio Educadora aqui no 3841-0730. Esse telefone eu vou repetir porque esse telefone é novo. 3841-0730. Agora, se quiser uma comunicação diretamente comigo, é só mandar um direct no Instagram, @bedrock107fm. Eu faço questão de te atender e de conhecer um pouco mais sobre o seu gosto, sobre a sua preferência de rock and roll. E vamos lá.

E vocês acabaram de ouvir aí Iron Maiden, Ghost of the Navigator. Já falei disso na semana passada, só que eu não trouxe o single. Dessa vez eu faço questão de trazer o single. Tony Iommi anunciou aí o seu mais novo disco de estúdio, que vai se chamar aí The Dark. E o disco vai ser lançado no dia 29 de outubro de 2026 e conta com um time de peso. Dessa vez o Tony Iommi optou por uma banda fixa, tá? Não são apenas participações como ele já fez em outros trabalhos anteriores. O destaque maior aqui é o vocalista, o Orland, cara, que absurdo. Ele que é o vocalista do Alan Land e do Master Plan, que a gente rodou também várias vezes aqui no Bad Rock. Cara, o timbre vocal do Orland, ou Orland, não sei como se pronuncia de fato, é simplesmente absurdo. Se assemelha demais com o timbre vocal do Ronnie James Dio. Inclusive, a música que a gente vai tocar aqui agora é a música World Alone, e essa música tem aquela pegada, assim, do Black Sabbath nos anos, assim, de Ronnie James Dio, principalmente do Heaven Hell, que foi depois que eles mudaram de nome, cara. Tem uma pegada, assim, fortíssima, tem toda essa característica, todo esse peso da guitarra, dos riffs do Tony Iommi, a voz extremamente marcante do Jorn Land, e com aquele timbre parecidíssimo com o Dio. E, velho, vamos lá, só pra gente ter noção de qual que é o restante dos músicos que estão tocando, que vão tocar nesse álbum, cara. A baixista Beck Baldwin do Mercyful Fate e o baterista Bratzal Brazzi do James Blunt e do Robbie Williams. Cara, não dá, isso aqui tá absurdo. Inclusive, o Tony Iommi queria que fosse o Geezer Butler a gravar o baixo do disco, certo? Só que por questões de agenda, o Tony Iommi queria que fosse gravado em Birmingham, e o Geezer Butler não podia vir na época. E aí o Tony Iommi trouxe a Beck, que é simplesmente sensacional. Inclusive, ele disse em entrevista que ela toca no mesmo estilo do Geezer Butler, e isso fez com que o álbum soou, assim, bem Black Sabbath mesmo, bem Heaven Hell. E, cara, isso é simplesmente sensacional. E só a título de comparação, tá? Eu fiz questão de trazer uma música do Heaven Hell na sequência pra vocês verem que realmente isso, assim, eu estou extremamente animado e na expectativa lá em cima pra esse álbum The Dark de Tony Iommi. Na sequência, depois de World Alone do Tony Iommi, a gente vai trazer aí Heaven Hell Follow the Tears.

cara, direto de Minas Gerais, terra nossa. A gente traz a força e a mensagem do trio, o Black Pantera, formado pelo Charles Gama, o Chayenne de Gama e o Rodrigo Pancho Augusto. Cara, o Black Pantera é conhecido pelo seu som potente que mistura hard rock e metal, sempre com letras engajadas aí que abordam questões sociais, políticas, raciais. E no dia 1 de agosto de 2026, eles lançaram o single Horus, o segundo single do seu aguardado quinto álbum de estúdio, que vai se chamar Continental. Esse álbum sucede os álbuns Ascensão e Perpétuo, Ascensão de 2022 e Perpétuo de 2024. E o lançamento do Continental está previsto para o dia 21 de agosto de 2026 pela gravadora DEC. E cara, a banda vem descrevendo aí o disco Continental como o trabalho mais dançante, e Horus em particular traz uma profunda reflexão sobre ancestralidade, espiritualidade e luta. E cara, em termos de sonoridade, isso aqui ficou pra mim, na minha humilde opinião, bem stoner rock, tá? Não é à toa que eu coloquei assim, essa sequência zona assim mais stoner rock, stoner metal. E cara, isso aqui é o Black Pantera mostrando que o rock brasileiro tem voz, peso e consciência, cara. E na sequência aí uma outra banda de stoner metal, stoner rock, que é o Graveyard. Please Don't.

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2: 7:31.
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5: E nós estamos de volta agora, infelizmente, para o nosso último bloco aqui do Bad Rock. E como já é de costume, é sim o bloco mais pesado, a começar diretamente com...

vocês acabaram de ouvir aí Motorhead, In the Name of Tragedy. Cara, vamos lá, a gente segue agora com o som que vem de Chicago, Illinois, né? O bloco mais pesado, a gente vai pesar a mão aqui sim. O projeto Ciaz to Resist, formado em 2021. Ele se destaca aí no cenário do metal moderno e traz uma sonoridade que mescla texturas atmosféricas com um ritmo cinematográfico, né? Eles criam aí uma experiência auditiva única. E a música que a gente vai rodar agora é a música The Dark, lançada em 2026. E esse single faz parte do próximo álbum da banda, intitulado Edge of Silence. E para garantir a qualidade sonora, a produção da música foi polida no renomado Fascination Street Studios, na Suécia, conhecido por trabalhos com bandas como Opeth, Catatonia, para quem gosta de Avenged Sevenfold, Bring Me the Horizon. Isso aqui é prato cheio, tá? É imersão total no metal moderno aqui. E na sequência, quem tá de volta aí é o Five Finger Death Punch. Eles acabaram de lançar aí o Legacy, o álbum que marca as comemorações dos 20 anos de carreira da banda. E segundo os próprios integrantes, o disco representa uma declaração definitiva da identidade do grupo. O trabalho sucede o álbum Afterlife e já chegou fazendo história. Alcançou aí o primeiro lugar na parada mainstream de rock da Billboard com o single Eye of the Storm, e ampliando aí o recorde da banda com mais vezes que liderou a parada nas últimas décadas. A música que a gente vai ouvir agora é a música The Oppressor Liber, e cara, a versão digital do Legacy já tá disponível nas plataformas digitais Spotify, Deezer, YouTube, enfim. E as edições físicas em CD, vinil e fita cassete chegam no mercado aí internacional no dia 18 de setembro. Eu acho isso muito da hora, cara. As bandas que se preocupam em ainda trazer mídia física.

E nós vamos ouvir agora a banda Wolvera com a música To All That Enteria, formada em 2020 lá nos Estados Unidos, com um som que eles mesmos descrevem como pesado, esmagador, com toques de sonhos e espaço infinito. Cara, a banda Wolvera transita entre o heavy metal, o doom metal, o groove metal, incorporando aí elementos de thrash metal, rock psicodélico e progressivo e até mesmo metalcore. Isso aqui é pra quem gosta de Sepultura, Slipknot, seria a minha indicação pra poder conhecer uma banda nova, tá? Cara, em 2026 eles lançaram um EP To All That Enteria, inclusive a música a gente vai rodar agora, e eles já estão com um novo álbum em produção, tá? A banda, que originalmente veio de uma pequena cidade em Oklahoma, sem muita cena de rock pesado, agora representa a força do metal texano, cara. É, e vamos aí ouvir a faixa título desse EP, que é To All That Enteria.

E para fechar o Bad Rock de hoje, nós trouxemos uma banda que eles são mestres em transformar terror em música, o Ice Nine Kills, com a música Play Dead. Cara, direto dos Estados Unidos, a banda formada em 2000, eles são conhecidos pelo seu metalcore teatral e temático, onde cada álbum e cada música são inspirados em filmes de terror clássico. E no dia 26 de junho de 2026, eles lançaram o single Play Dead, que a gente acabou de rodar. E essa música foi criada para celebrar o 10º aniversário do popular jogo Dead by Daylight. E foi escrita em colaboração com o compositor de longa data do jogo. E, cara, as novidades não param por aí. A banda Ice Nine Kills está planejando um 2026 monumental, com um novo álbum de estúdio e um filme de terror de longa metragem, o The Slashing of the Christ, ambos previstos para o mesmo ano. E o vocalista Spencer Charnas já havia dado pistas aí sobre um novo single desde o verão de 2025 e agora um novo álbum no início de 2026. E é assim que nós chegamos ao final de mais uma edição do Bad Rock. Eu espero que vocês tenham curtido o programa de hoje. Eu quero agradecer a você, ouvinte, pela companhia e por sintonizar nas ondas da 107.1 FM. E para quem estava mais de longe e ouviu a gente através do radioeducadormg.com.br ou através do aplicativo da rádio, que inclusive está de cara nova, tem para Android e iOS. É só procurar na Apple Store ou na Play Store por Rede Educadora, que vai aparecer o ícone da Rádio Educadora. E, cara, o aplicativo, você tem acesso ao portal, você tem acesso ao que está tocando no rádio, tanto na 91.7 quanto na 107 FM. Cara, tá simplesmente impecável. Não se esqueçam de seguir a gente no Instagram, que é o @bedrock107fm, para ficar por dentro de todas as novidades, playlists, interagir com a gente e também, cara, fazer seu pedido musical. Eu sempre falo aqui que vocês me ajudam muito a montar as playlists dos Bedrocks. E um agradecimento especial à direção da Rádio Educadora por tornar possível mais uma edição do Bedrock no ar. Muito obrigado, um abraço e até a próxima. Isso é rock, isso é Bedrock.

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1: 7:59. 107 FM, sua música, seu estilo, apoio cultural.
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3: Como o Brasil sempre esteve às voltas com inflação elevada, criou-se um sistema específico para financiamento de automóveis que se chama consórcio. Não tem juros, mas com duas diferenças fundamentais para o financiamento padrão: tem a taxa de administração e tem que esperar ser sorteado ou dar o maior lance para ter direito ao bem. O sistema de consórcio começou há mais de 50 anos com automóveis, depois passou para moto, lancha, caminhão, casa, o que o freguês quiser. Entretanto, três cuidados a tomar: algumas administradoras exageram na taxa cobrada. Segundo, muito cuidado com os vendedores que prometem entregar o carro em 4 ou 5 meses. Isso não existe. Terceiro, verificar se a administradora do consórcio está devidamente registrada no Banco Central para evitar cair numa fraude.
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7: Olá, bem-vindos, mais um Jazz Masters começando, todo o Brasil conectado a partir de agora. São 36 emissoras, estamos aqui pelo Brasil, estamos também pelos Estados Unidos, estamos em Londres, estamos na França, em Madrid, em Portugal. Olha, é muito bom estarmos juntos em qualquer lugar, né? Sempre levando aquele groove que a gente gosta. E comigo nessa viagem pelo mundo, ele, DJ Model. Bem-vindo, Model.
8: Paulão, meu amigo. Olha a gente aqui de novo. Mais um programa, mais um episódio da série Groove para os Amigos. Só tem música boa nesse programa. Bora embarcar nessa viagem pra gente não ficar parado. Aperta o play, meu amigo, tá começando?
7: Pois é, Maldo, eu sem querer comecei aqui o programa, primeiro set total, né? Uma sessão de Blue Eyes Soul, e a gente já começa com Family Company, esse coletivo de Los Angeles que reúne músicos apaixonados, sabe? Pela tradição do soul, como a gente gosta, blues, do R&B, gravando com instrumentos reais, aquela química que só se cria ali no estúdio, um olhando pro olho do outro, né? E nesta música, eles convidam uma Mackenzie Green, uma voz que mistura suavidade, força, e tem aí os arranjos de cordas, né? Com Miguel Atwood Ferguson, o cara é sensacional. Vamos ouvir, para começar o Jazz Masters de hoje, Family Company com Mackenzie Green, Wonderful Love.

0: das vozes mais autênticas do soul norte-americano da atualidade. A produção, inclusive, me ajudou a lembrar muito Stevie Wonder. Uma faixa chama-se Mystery, produzida por ninguém menos que PJ Morton, o multi-ganhador do Grammy. Esse R&B que a gente adora tocar aqui no Jazz Masters. Alan Stone chegou e antes Louis Baker. Louis Baker que é um talento de Wellington na Nova Zelândia e trouxe essa cara, né, mais profunda do seu trabalho, assim, na produção, composição, um período de turbulência pessoal, né, misturando influências do blues, do soul clássico de Motown. Louis Baker com Trouble, DJ Model.
1: Louis Baker, Paulão, ele não transforma Trouble em drama excessivo, né? Essa faixa tem uma força justamente no contraste. A letra carrega tensão, mas o groove continua andando. E isso vem muito da tradição da soul music, né? Transformar dificuldade pessoal em música que ainda consegue colocar o corpo em movimento. E tem uma coisa muito bonita nessa produção. Ele deixa o órgão, cordas, flauta, convivendo sem parecer uma colagem. É uma sonoridade orgânica, quase como se a banda estivesse contando a história junto com ele. Pra mim, Trouble não é uma música sobre o problema, é mais sobre o que fazemos com ele depois que aparece.
0: Estamos no clima orgânico, Model. E olha quem chega, essa energia instrumental, né, que ganha destaque com esses caras que já são formados há 26 anos no Jazz Soul, no Deep Funk, lá em Melbourne, na Austrália. Tô falando de Jake Mason no Hammonds, o Ivan na bateria, Lance Ferguson no baixo, na guitarra, e aqui se unem a essa voz potente de Estela Angelico, Cooking on Three Burns, no Jazz Masters com Brian.

0: Fechando esse bloco, Duran Jones, The Indications, a banda que devolveu o brilho do soul vintage, né? Com toda a naturalidade possível. The Way That I Do, do disco Private Space, onde eles capturam essa sensualidade, o balanço final dos anos 70, né? Harmonias impecáveis, do jeito que a gente gosta de trazer nos as massas. E antes, Ruben Rhein. Esse cantor pianista holandês mistura jazz, pop, soul e muito elegante, né, Model? The Weatherman chegou por aqui antes. DJ Model.
1: Eu gosto de Ruben Rhein justamente porque ele comete um crime que pra mim é muito bem-vindo, Paulão. Ele pega o jazz e tira aquela obrigação de parecer sofisticado o tempo inteiro. O cara estudou jazz no Conservatório de Amsterdã, mas coloca Ray Charles, Beatles, Miles Davis e até Beach Boys no mesmo caldeirão, né? Isso aparece em The Weatherman. Tem harmonia de jazz, tem soul, mas a música não fica exibindo conhecimento. Ela simplesmente acontece e por isso que é um som muito sofisticado.
0: 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Tá bom? Daqui a pouquinho nós temos Renata Porto com o nosso Jazz and Trip aqui no Jazz Masters. Então dá um tempinho, a gente já volta.
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7: Foco. Sobre isso que eu quero refletir com você aqui hoje. Você é empreendedor, você está aí no mercado de trabalho. Uma questão que é fundamental para você alcançar o seu sucesso com o seu negócio ou na sua carreira profissional é foco. A gente tem visto muitas pessoas perdidas, querendo aproveitar todas as possibilidades que aparecem. Mas, se você tem foco, nem todas as possibilidades você vai chamar de oportunidade. A gente considera oportunidade só as possibilidades que contribuem para você chegar onde você quer chegar. E aí, onde você quer chegar? Como você quer que o seu negócio esteja ao final do ano que vem? Como você quer que a sua carreira esteja ao final do ano que vem? E esse futuro do seu negócio, esse futuro da sua carreira que você quer alcançar, você tem que começar a construir hoje, a partir de hoje. Tenha foco, saiba diferenciar o que é possibilidade e o que é oportunidade, ok? Essa era a reflexão que eu queria trazer hoje. Um abraço e até a próxima.
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0: 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E estamos de volta aqui ao Jazz Masters com o nosso Jazz and Trip, agora com ela, Renata Porto. Vamos saber o que a Renata andou conhecendo essa semana. Bem-vinda, Rê.
9: Pois é, Paulo. Tem algumas curiosidades muito interessantes para compartilhar sobre Nova York aqui. Porque essa semana eu tive a oportunidade de entrevistar a Julie Cocker, que é CEO do New York City Tourism, o órgão oficial de turismo de Nova York. Quando eu perguntei para a Julie o que mudou na cidade de Nova York depois da Copa do Mundo, ela disse que o maior legado foi o cultural. Ela falou que a energia dos torcedores, principalmente dos brasileiros, fez muitos americanos enxergarem o futebol de uma forma diferente. Outra resposta que eu adorei foi quando eu perguntei quais lugares em Nova York os brasileiros deveriam conhecer além dos cartões postais que a gente já conhece. Porque afinal, Paulo, não sei se você sabe, mas os brasileiros estão entre as 5 nacionalidades que mais visitam Nova York todos os anos. Então a Julie comentou que além da Times Square, do Central Park, que são sim lugares maravilhosos para conhecer e revisitar em Nova York, é muito legal você também ir conhecer outros bairros, como por exemplo o Queens, que hoje virou praticamente um destino dentro de um destino. Tem ótimos restaurantes, hotéis, atrações. Outro lugar em Nova York que pouca gente vai visitar é Staten Island, que é considerado uma verdadeira joia escondida. Paulo, eu já deixei lá no nosso site Jazz and Trip e também no Instagram mais curiosidades e dicas que a Julie contou nessa entrevista. Porque agora é música. Nos vemos semana que vem.
0: Nova York, sempre uma ótima pedida, né? Realmente, depois da Copa deve ter ficado uma loucura aquilo lá, né? O mundo inteiro viajando e deixando, claro, seus laços, suas histórias. É muito bom quando isso acontece em todo o mundo. Acesse o nosso site, jazzmasters.com.br. A Renata deixou ali também material para você poder curtir essas novidades todas da nossa coluna Jazz and Trip. Quem chega por aqui é Misha, um produtor musical e artista finlandês. Olha, ele mora em Helsinki, tem raízes na Ucrânia, já viu, né? E essa é uma colaboração funk cheia de soul entre Misha Just Helm e vem construída com a voz do produtor e cantor Relay. Vamos ouvir os três aqui com Skyline.
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0: também, né? Tá conhecidíssimo pelo seu papel por trás da marca Glitter Box. E aí tem um programa de rádio semanal, é produtor e trouxe pra gente a voz emocionante de Phoebe Edwards em Bad Company. Antes, Baron Ashler, Model. Claro que a gente relembrou aqui o George Benson de 1981, Turn a Love Around, turmaça que tava ali na produção também, e o nosso querido Baron Ashler trouxe essa música resgatando a essência do boog, do soul dos anos 80, com aqueles synths quentes, né? Mensagens diretas de transformar, valorizar, fazer crescer essa coisa que move a gente pra frente, esse groove todo que a gente adora. Baron Ashler chegou antes com Turn Love. DJ Model.
1: Paulão, aqui tem uma história interessante para quem gosta de garimpar música. O título Turn Love do Baron Ashler pode até provocar uma associação imediata com Turn Your Love Around, aquele clássico eternizado pelo George Benson, mas são propostas diferentes e isso é justamente o mais interessante. A música do Benson tem uma história de bastidor incrível, foi escrita por Bill Champlin, Joey Graydon e o Steve Lukather, três músicos, né, que circulavam entre soul, rock, e em 95 o Tony DeBart pegou essa mesma composição e levou para Aerodance. E aí você percebe uma coisa, né? Uma boa ideia musical consegue atravessar gêneros completamente diferentes, do jazz, soul sofisticado do George Benson ao dance europeu e aqui o universo eletrônico do Baron Ashler. É quase uma árvore genealógica do groove, muda a roupa, mas a música continua falando na mesma língua.
0: Pois é, navega por vários movimentos, né, moda? Mas é groove, e é o que a gente gosta. Vamos terminando o Jazz Massa de hoje com as três últimas. E olha só que maravilha. A dupla de produção DJs Tom Laroyer e Ant Williams do Yamhu formaram o Questlove, um projetaço. Trouxeram esta música com Tenny Tinks. E que um ano depois, em 2019, o Late Night Tough Guy resolveu fazer o remix. Ele é um mestre em reimaginar clássicos, né? Sem perder a essência. Vamos ouvir já, aumentando o volume, Questlove, Tenny Tinks.

E pra encerrar com chave de ouro, Model, ouvintes do Jazz Masters, Shapeshifters. Olha, falar em Shapeshifters, né? É uma definição de house com alma há mais de 20 anos. Ele se uniu aqui com a voz lendária de Kimberly Davis, que cantou ao lado de Chic, Nile Rodgers. E esta música tem arranjos impecáveis, a participação de Ian Berger, Life is a Dance Floor. E antes, Aretha Franklin, rainha, né? Que continua reinando tempos e tempos depois da sua passagem, né? Que saudade de Aretha Franklin.